Trabalhava. Aos 15 anos ganhou um cavalo de presente de aniversário, fortalecendo ainda mais sua paixão pelos cavalos e pela vida campeira. Desde então, a lida e o cavalo passaram a fazer parte da sua trajetória e da sua identidade. Ao longo dos anos, participa de rodeios, festas tradicionalistas, cavalgadas e demais atividades relacionadas à cultura gaúcha. Atualmente desfila pelo piquete Amigos do Pampa, representando com orgulho a entidade e o tradicionalismo. Também participa da cavalgada da busca da chama crioula, valorizando e ajudando a manter viva esta importante tradição. Sua trajetória no tradicionalismo é construída através da participação, da convivência e do amor pelas raízes gaúchas. Mantém viva uma tradição aprendida desde a infância e compartilhada com sua família. Para Mauro, o tradicionalismo representa suas raízes, sua história e o orgulho de ser parte da cultura do Rio Grande do Sul. Ao longo da sua caminhada, segue participando e contribuindo para a preservação das tradições em Pedro Osório e na região. Convidamos a vereadora proponente, vereadora Amália Rita, para fazer a entrega do título de mérito tradicionalista a Mauro Pinheiro Soares Júnior.

Murilo Botelho Medeiros, natural de Pedro Osório, nasceu em 13 de março de 2000, filho de Juliano Tavares Medeiros e Priscila Botelho Medeiros. Nascido em uma família tradicionalista e criado em meio ao campo e ao trabalho rural, mantém desde cedo uma forte ligação com a cultura gaúcha. Aos 9 anos, iniciou sua participação no grupo de tradições folclóricas Sentinelas da Liberdade, onde dançou por 10 anos e ao qual permanece ligado até os dias atuais. Ao longo de sua trajetória, participa ativamente de buscas da chama crioula, cavalgadas, rodeios, desfiles e demais atividades tradicionalistas, sempre valorizando e preservando as tradições do Rio Grande do Sul. Formado em zootecnia, atua no desenvolvimento do meio rural, trabalhando diretamente com a produção animal e com a pecuária da região. Assim segue vivendo diariamente a cultura gaúcha, mantendo suas raízes presentes também na sua vida profissional. Sua trajetória representa a união entre a tradição, o campo e o trabalho, mantendo viva a cultura que faz parte da sua história desde o nascimento. Convidamos o vereador proponente, presidente desta Casa Legislativa, vereador Carlos Alberto Ferreira, presidente desta Casa, para fazer a entrega do título de mérito tradicionalista a Murilo Botelho Medeiros.

Piquete Amigos do Pampa, fundado em 1996 por Luiz Antônio Lemos, Jair da Rosa e Edmilson Teixeira. Nesse primeiro momento, como um grupo de galpão dos amigos que fundaram o piquete. Nos anos seguintes, foi se transformando em um piquete de cavalarianos que começaram a participar de desfiles e rodeios. Hoje, o piquete conta com mais de 100 membros, divididos entre cavalarianos e apoio, se tornando, segundo os participantes, uma grande família. Hoje, a diretoria do piquete é composta por Luiz Eduardo Almeida Lemos, Bruna da Rosa Lemos, Luiz Antônio Lemos e Ana Beatriz Almeida Lemos. Convidamos o vereador proponente, vereador Serginho Vonglon, para fazer a entrega do título de mérito tradicionalista ao piquete Amigos do Pampa, aos seus representantes, Luiz Eduardo Almeida Lemos e Bruna da Rosa Lemos. Registrando que o Luiz Eduardo e a Bruna são pais do Davi da Rosa Lemos, que foi homenageado agora há pouco. Sentinelas da Liberdade, podem ir se preparando, por favor.

Desde que foi implantada a assessoria de comunicação da Câmara de Vereadores de Pedro Osório, nasceu também dentro das sessões solenes um espaço muito especial, o espaço cultural, criado para valorizar e dar visibilidade a todas as manifestações artísticas que enriquecem nossa identidade e fortalecem nossa memória coletiva. Esse espaço, que já recebeu música, canto, dança, teatro, traduz a essência da nossa cultura, a expressão da alma e da vida cultural da nossa comunidade. Nessa noite solene não será diferente. Teremos a honra de receber o grupo de tradição folclórica Sentinelas da Liberdade, que vai nos brindar com a força, a beleza e a emoção da dança. Eles apresentarão duas músicas recolhidas do folclore argentino, que atravessam fronteiras e nos lembram que a cultura não conhece limites geográficos, mas sim o coração daqueles que preservam e a celebram. Nesse momento, mais do que um espetáculo, será um convite para que cada um de nós se reconheça na diversidade cultural e sinta o orgulho de fazer parte de uma comunidade que valoriza a sua história e as suas tradições. Vão ser apresentadas uma chacareira Caminito del Cierro, com uma pareja, que foi preparado pela instrutora Joyce, especialmente para essa noite, e o grupo todo vai dançar uma zumba missioneira. Convidamos para o aplauso dos senhores o grupo Sentinelas da Liberdade.

Um som. Com aplauso dos senhores, o grupo Sentinelas da Liberdade. Os homenageados da 29ª edição do Mérito Tradicionalista escolheram por votação nominal a homenageada Marina da Silva Jorge para fazer um pronunciamento por todos os homenageados, a quem convidamos para fazer uso da palavra. Marina, por favor.

nervosa. Boa noite a todos. Quero iniciar saudando os vereadores e todas as autoridades presentes. É cumprimentando também cada pessoa que se faz presente nessa noite tão especial. É com muito orgulho e, acima de tudo, com gratidão que recebemos essa homenagem ao mérito tradicionalista. Hoje, falar em nome de todos os homenageados é grande responsabilidade, mas também uma honra imensa. Confesso que não achei fácil encontrar palavras, porque essa homenagem representa muito mais do que reconhecimento. Ele representa uma caminhada feita de amor, de carinho, de dedicação e muitas vezes de muito esforço para manter viva a nossa tradição. Cada um de nós tem a sua história, sua caminhada, as suas experiências, mas existe algo que nos une e nos traz até aqui, o amor pelo tradicionalismo e pela nossa cultura. Receber esse mérito é saber que, de alguma forma, aquilo que fazemos e que fizemos, que acreditamos, é pelo que tanto nos dedicamos, está sendo reconhecido. Por isso, em nome de todos os homenageados, deixamos o nosso muito obrigada por este reconhecimento, pelo carinho e, principalmente, por valorizarem aqueles que dedicam parte das suas vidas à nossa tradição. Que este mérito tradicionalista seja recebido com cada um de nós com humildade e gratidão. E que ele não seja visto como um ponto de chegada, mas como um incentivo para continuarmos fazendo a nossa parte. Que nunca nos falte coragem para seguir peleando pela nossa tradição, para ensinar, para preservar e para manter viva a cultura que recebemos daqueles que vieram antes de nós. E que seguimos juntos com respeito, amor, pela nossa tradição. Muito obrigada.

0: Na sequência, convidamos para a sua manifestação, nesse espaço de falas, o ilustríssimo senhor vice-prefeito de Pedro Osório, Davi Lucas.
1: Deixa comigo. Boa noite a todos e todas aqui presentes, cumprimentando nosso prefeito Ricardo, nosso presidente Carlos Alberto. Cumprimento a todos aqui presentes, familiares, homenageados, vereadores, enfim, todos que no dia de hoje cultivam mais um passo da nossa tradição, nós nessa semana Farroupilha, que tanto nos honra e tanto mostra nossas origens, que a gente defende. Está aqui o nosso presidente do CTM, o Diego Gabriel, que tiveram a missão de buscar chama na cidade do Rio Grande, que muito bem representaram o nosso município. E hoje aqui nessa sessão solene, acredito que conheço pessoalmente todos os homenageados, com exceção do seu Manuel, mas sou amigo do Sérgio também, pessoas que tanto fizeram para a nossa tradição. Como a gente fala em todos os eventos que tem tido essa semana, a gente sabe que não é fácil, não é cômodo hoje achar, não é fácil achar pessoas que queiram se envolver na nossa tradição de forma voluntária. Mas essas pessoas que foram homenageadas aqui, com certeza, muito fizeram e muito fazem pela nossa tradição dentro do município. Né? Falaram dos instrutores, Joyce. O Carlos Alberto nos falava lá no ginásio 13 de abril ontem sobre a dificuldade que é de fazer aquela criançada entrar em linha e dançar para se tornar uma invernada como hoje é dos Sentinelas, que cada lugar que vai dá um espetáculo. Mas falando dos nossos homenageados, do seu Ademiro Borrachinha, pessoa que viu eu me criar e que eu muito aprendi a nossa tradição, Borrachinha. Com certeza, seguindo os teus passos em rodeios e na forma de viver, na forma da vida, de levar a tradição sempre à frente, né? Da professora Bernadette, que tanto ela nos ensina em sala de aula, alfabetizou muitos de nós, nossos filhos, e também nos ensina a tradição. Do Davi, do Dudu, meu tocaio, né? Que mostra a nova geração entrando na cultura, além da cultura folclórica, na cultura também da tradição gaúcha, do homem do campo, do homem do laço, né? O seu Manuel, como falei, isso a gente só está conseguindo hoje, Sérgio e a sua irmã, porque lá no passado existiam homens tradicionalistas que mantiveram e nos trouxeram e nos ensinaram a tradição. Então a gente só tem a agradecer a Marina, né? Acredito que das novas gerações, aí a Josiel, nova remessa de instrutores, onde a gente já teve o Telmo, a Marli, a Joyce, Carlos Alberto, hoje a gente tem a Marina e o Josiel. Isso nos engrandece o nosso município e tenho a certeza que conseguimos continuar com a nossa tradição viva, nossa tradição folclórica. O Matheus, um homem que cresceu trabalhando e levando o nome de Pedro Osório além das fronteiras, representando o nome do laço, como ele bem disse aqui, cara laçador, trabalhador, pessoa do bem, que só tem a crescer com a tua presença aqui no município e a tua dedicação toda, Matheus. O Juninho, né, com toda aquela simpatia dele, com toda aquela alegria dele, Juninho, tu além de cultivar nossa tradição, como tu foi Arroio Grande no lombo do cavalo, a tua alegria, a tua amizade com as pessoas, isso encanta, Juninho, por onde tu passa, e nos faz ficar muito contente com isso, de ter um Pedro Osorense, de tanto amor no coração e tradição para levar além das fronteiras aí também. O nosso amigo Murilo Medeiros, que há poucos dias eu vi uma dança desse gaúcho aqui com a Natália, que nos encantou também, como a de hoje que a gente teve de Sentinelas. Outro que está além das fronteiras, não convivemos muito, mas sou amigo do teu pai, do teu avô, né? E coisa boa também ver Pedro Osorenses mantendo a nossa tradição viva e também seguindo o serviço no campo, como tu mostrou nas tuas fotos ali, para outros, dentro de outros pagos, Murilo. Né? E falar do nosso piquete, Amigos do Pampa, piquete que me acolheu, principalmente aqui em Pedro Osório, né? Quando a gente saía, sempre gostei de desfilar o dia de setembro, sempre gostei de laçar, né? Sempre gostei de cultivar nossa tradição, embora nunca me dediquei muito à vida dentro do CTG, mas nos piquetes, Dudu, só tenho a agradecer a amizade, a parceria que vocês abriram as portas do piquete, me acolheram, e o que vocês representam para Pedro Osório, Dudu. Uma família sendo homenageada, Né? Não é pouca coisa. Isso mostra bastante e cada vez, pela personalidade de vocês, transparência, amor à tradição, que o teu piquete só tende a crescer, Dudu. E nós estamos juntos, com certeza. E dentro disso, só tenho a agradecer, a poder participar desse momento de hoje, parabenizar todos os vereadores, né, pelas escolhas, com certeza, não teria pessoas melhores no momento da tradição aqui em Pedro Osório para ser homenageado. Parabéns a todos e muito obrigado.
0: Neste momento, convidamos para o seu pronunciamento, excelentíssimo senhor prefeito municipal de Pedro Osório, Ricardo Alves.
2: Boa noite a todos e todas. Uma saudação muito especial ao vereador Carlos Alberto Ferreira, presidente do Poder Legislativo, senhores vereadores, senhoras vereadoras, vice-prefeito Davi, em seu nome, uma saudação a todos os colegas de administração, aos gaúchos e presas que nos acompanham aqui no CTG Fogo de Chão, dizer que nos sentimos muito honrados e muito felizes pelas as homenagens na 29ª edição do Mérito Tradicionalista aqui no município de Pedro Osório. Podemos presenciar, através do histórico dos homenageados e das entidades, um resgate do passado, um reconhecimento do presente e uma projeção de futuro do tradicionalismo aqui no nosso município. A gente que vem acompanhando a busca, a Semana Farroupilha, dentro do mês Farroupilha, faz um agradecimento muito especial também ao Diego Wins e toda a equipe do CTM que tem nos acompanhado, nos orientado e nos guiado para que a gente possa ter uma Semana Farroupilha de alto gabarito, que nós já buscamos a Chama Crioula Centelha lá no município de Arroio Grande, recebemos aqui em Pedro Osório e a gente tem uma extensa programação. E eu gosto sempre de frisar e repetir, presidente Carlos Alberto e patrão aqui do CTG, o Sérgio, a união entre as entidades fortalece o tradicionalismo aqui no nosso município. A gente verificou ontem, Joyce, em seu nome, um reconhecimento aos instrutores, a Marli e ao Telmo, das invernadas, o belíssimo encontro com diversas cidades aqui da nossa região, presentes no município de Pedro Osório, e uma belíssima apresentação dos Sentinelas da Liberdade, do Fogo de Chão e do Raízes da Tradição, as invernadas do nosso município ontem no CTG, mostrando que é possível sim, dentro das dificuldades, dentro das limitações que nós encontramos e da burocracia enfrentar para manter as entidades e o tradicionalismo vivo aqui no nosso município. Nós temos muito orgulho e nos motiva muito para que a gente possa valorizar, respeitar e apoiar as entidades do nosso município. Por último, deixo um convite, um registro à comunidade em geral que acompanhe, que participe dentro da Semana Farroupilha, as atividades aqui no Fogo de Chão, nos Sentinelas, e nós possamos ter um grande 20 de setembro, um grande desfile, a partir das 9h30 do próximo domingo, aqui no município. Mais uma vez, cumprimento, senhor presidente, vereadores e vereadoras, pelas justas e merecidas homenagens, um reconhecimento muito especial às pessoas físicas e às entidades, e isso nos motiva para que a gente possa manter viva as tradições do Rio Grande do Sul aqui no município de Pedro Osório. Muito obrigado.
0: Fará uso da palavra o excelentíssimo senhor vereador Carlos Alberto Ferreira, presidente do Poder Legislativo Pedro Osorense, encerrando este momento de fala.
3: Inicialmente, cumprimento o senhor prefeito municipal, Dr. Ricardo Alves, nosso vice-prefeito Davi, companheiros vereadores, senhoras vereadoras, comunidade que está aqui na dependência do CTG Fogo de Chão e também nos acompanhando aí pelas redes sociais. Queria fazer um agradecimento muito especial à patronagem do CTG Fogo de Chão, célula máter do nosso tradicionalismo, por ter nos cedido o espaço para que possamos, o nosso legislativo, fazer esse título de mérito aqui nas dependências do CTG. Muito obrigado, patrão Sérgio, muito obrigado, patroa Rita, muito obrigado, patronagem do CTG Fogo de Chão. Também aproveito o momento para parabenizar os senhores e as senhoras homenageadas. Eu costumo dizer sempre, meu caro prefeito, que esse é um dos grandes momentos do nosso legislativo, onde se faz jus àquelas pessoas que realmente fazem as coisas acontecerem dentro da nossa comunidade. E povo que não se identifica com a sua cultura perderá a sua identidade. Isso não acontece, como bem falou o Ricardo, prefeito Ricardo, aqui em Pedro Osório, nessa união entre todas as nossas entidades. E dizer aos nobres parlamentares que eu me sinto muito honrado em fazer parte dessa legislatura. Com certeza, a Câmara Municipal, não só no tradicionalismo, mas a política para o bem das pessoas. Todos os vereadores aqui têm essa preocupação. Não interessa lá do partidário. Primeiro lugar, o cidadão. Primeiro lugar, Pedro Osório. E hoje aqui, primeiro lugar, o nosso tradicionalismo. Muito obrigado a todos. Uma feliz sessão.
0: Nesse momento, se faz necessário que quebrar o protocolo para a foto coletiva, para que depois possam, no final da sessão, cumprimentar a todos os homenageados. Então, eu convido aos senhores vereadores, senhor prefeito municipal, senhor vice-prefeito e os homenageados que tragam a sua placa, o decreto que receberam para uma foto coletiva. Sempre procurando o vereador ficar próximo do seu homenageado em semicírculo para que possamos fazer fotos e os registros coletivos dessa sessão solene de entrega do mérito tradicionalista. Buscando sempre o vereador e o homenageado ficarem próximos, por favor. Em semicírculo, podem ocupar aqui à frente, não tem problema. Sempre de costa para o painel, por favor, para que a nossa servidora Marcela, o Rodrigo, do site pedrosório.net, possam fazer os registros fotográficos. Podem ocupar aqui à frente também, para ficar um semicírculo, para que todos possam aparecer. Vocês podem fazer maior aí, um semicírculo, para que todos possam aparecer, exatamente. Chegando mais próximo, por favor. A Marcela pode organizar de uma maneira que possam aparecer todos na foto.

Esses registros fotográficos vão servir para as redes sociais e também para que os senhores possam publicar nas suas redes sociais e guardar como lembrança. Os registros fotográficos da Câmara de Vereadores vão ser colocados disponibilizados no grupo depois dos homenageados, assim como os registros fotográficos individuais. Também o site pedrosolio.net, que está fazendo a cobertura,

Pedimos a todos para que ocupem seus lugares, deixamos os cumprimentos para o final da sessão. Vamos ter bastante tempo agora, assim que nós possamos encerrar. Agora, convidamos a todos para que, de pé, ouçamos o hino rio-grandense na voz do cantor Jerônimo de Oscar e acompanhado do gaiteiro Cristiano Alves. E no violão, João Paulo Moraes Correia.

podem sentar, senhores, para nós para concluirmos o final da sessão solene. Nós convidamos agora o presidente do Conselho Municipal Tradicionalista, junto com as prendinhas, a primeira prenda Mirim Alice Nunes Gomes e a primeira prenda juvenil Maria Luísa Jorge Alves, para que façam a retirada da centelha da chama do espaço aqui onde acontece a sessão solene, para o espaço onde ela está guardada no CTG Fogo de Chão, no espaço da Copa, onde ficará acesa durante toda a semana Farroupilha. Durante a execução do hino rio-grandense, foram reproduzidas imagens da chegada dos cavalarianos que foram buscar a chama crioula em 2026, lá na cidade de Arroio Grande, e conduziram até Pedro Osório a mesma centelha que instantes vai ser conduzida pelo presidente agora do Conselho Municipal Tradicionalista e das prendinhas da primeira prenda juvenil e primeira prenda mirim. Não são apenas registro do dia da chegada da chama, mas a expressão viva da nossa história, da nossa cultura e da alma do povo gaúcho. Vimos a coragem dos cavalarianos que, com devoção e respeito, foram buscar a chama crioula. Vimos a chegada triunfante na Praça do Gaúcho, onde a chama foi entregue com honra para então acender a pira que hoje brilha como símbolo da resistência, da fé e da identidade do Rio Grande. Cada rosto, cada passo dos cavalos, cada gesto de entrega nos recorda que a tradição não é apenas herança, é compromisso. A chama que hoje arde diante de nós não é apenas fogo. É vida, é memória, é o orgulho gaúcho que se renova a cada geração. Que neste momento siga ecoando os nossos corações como um lembrete de quem somos, de onde viemos, pois enquanto a chama crioula iluminar nossos caminhos, o Rio Grande seguirá firme, altivo e cheio de esperança. E em nome do presidente Carlos

0: Alberto Ferreira, de Sua Excelência, damos por encerrada a sessão solene de entrega do título de mérito tradicionalista. Uma boa noite a todos. E agora eu peço a gentileza dos senhores que cada um possa conduzir a sua cadeira, levar a sua cadeira e colocar na parte que hoje estão as mesas. Vai nos ajudar bastante, servidores da Câmara, todo mundo, vereadores, fazer um grande mutirão, porque teremos a apresentação da Invernada Mirim, do CTG Fogo de Chão, teremos um show com Jerônimo de Oscar, agora, gaita e violão. Muito bem, senhores, é só um mutirão para retirar as cadeiras. Isso, mutirão tradicionalista, como disse o prefeito, isso mesmo. Se cada um pegar uma cadeira em seguidinha, nós não temos mais as cadeiras. Vamos preparando lá a Invernada Mirim do CTG, Fogo de Chão. É Mirim, né?
1: Pedro Osório.net, Cerrito.rs.net, falamos ao vivo. Lu, vamos procurar o prefeito, o vice. Vou conversar com o pessoal.
2: Falar sobre.
1: Vice.
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1: 10 horas.
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12: 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Em Pedro Osório, as sessões eleitorais números 21 e 24 passarão a funcionar no polo da Uniaselv, situado na Rua 3 de Abril, número 71, prédio anexo à Secretaria Municipal de Educação. Em Cerrito, excepcionalmente nesta eleição, a sessão eleitoral número 58 funcionará na FUNC, a Associação dos Funcionários Públicos Municipais de Cerrito, situada na Rua Osório Olimpo, número 86, Centro. 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
1: 10 e 5.
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0: 10 e 17.
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0: 11.3.
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0: 11:16.
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0: 11:30.
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9: 11:34.

0: 11:46.
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0: Meia-noite, 55.
1: Tchau, amor! 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

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Quem acredita no amor aí?

0: Quer vinho?
1: Oi.
0: Top de linha, compadre.
1: Eu também acho, fio.
2: Duas e 38.

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1: Três e 29.

0: 13h45.
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14: 5 e 5.

0: 2015.
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0: 5:33.
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1: Seis horas.
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2: 6 e 2.
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0: 6h30.
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0: 6h45.
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0: 6h46.

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1: Sete horas.
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3: Eu quero que vocês façam uma oração agora. Entra no campo de Deus agora. Vamos arrebentar o inferno agora.

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Que Deus possa nos dar a paz, a tranquilidade, a sabedoria no dia de hoje. Que Deus possa nos visitar. Que Deus possa fazer um dia especial para mim e para você.

7h41, Portal 7h41, aqui na Portal Sul FM. Rico dia lá fora, hein? Rico dia lá fora. O calçamento já passou aqui pela rádio, hein? O pessoal tá tocando pra terminar essa rua aqui, né? É, rapaz, não tem jeito. Os rapazes de bicicleta, respeito com as pessoas, eles vão fazer uma grande construção. Uma movimentada que está, né? Vai até lá, o ex, lá no armazém do Augustinho, né? Hoje não é mais. Oi! Hoje é 15, né? 15 de setembro. Meu Deus do céu! Já temos no final do ano. Já temos na final do ano, né? É, tá louco. Um tapa de ano. E toma lá e tá caro. A gente continua aqui, né?

0: 7:45.
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7: FM 7:58.

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6: 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Carolina Cunha, chefe do cartório eleitoral.
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2: 8 e 5.
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Bom dia, Pedro Osório. Bom dia, Cerrito. Bom dia, região. Estamos chegando com mais uma edição do programa Manhã Total, desta terça-feira, 15 de setembro de 2025. Bom dia a você, amigo. Bom dia para você, amiga, que a partir de agora se liga conosco pelas ondas do rádio ou pela internet. Desde já meu agradecimento pela sua audiência, desejando para você uma ótima terça-feira. Agora 8 horas 9 minutos, 8 e 9, temperatura de 8 graus aqui no momento, no estúdio. A máxima hoje não passa dos 19 graus, tempo bom, nebulosidade variável. Amanhã, quarta-feira, a máxima é 17 graus, tempo bom, ensolarado. É o que marca a previsão do tempo agora para Pedro Osório. Daqui a pouco mais, você confere conosco a previsão aí do tempo para todo o Brasil. Daqui a pouco, previsão do tempo para todo o Brasil aqui no programa. 8h10, vamos começando o programa trazendo música. Antes, na audiência aqui conosco, Mário Jorge Vieira da Silva. Ele, bom dia, Valdir. Bom dia, Mário Jorge. Abraço para você. Uma ótima terça-feira. Mas vamos lá, então. Trazendo música para recordar aí, nos anos 80, Alain Aladim a 2 graus. Ed Wilson, mas que frio faz, 8h10.

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Aí, são 8h18, olha a hora, 8h18. Quem é que se liga conosco? A Cleusa Azevedo, bom dia, bom programa. Obrigado, Cleusa, bom dia para você também. Vamos lá, 8h18, agora é hora de quê? Previsão do tempo. Vamos conferir a previsão do tempo para todo o Brasil, Clima Tempo.

0: Nesta terça, no estado gaúcho, a chuva volta a cair com força e pode vir acompanhada de temporais severos, granizo e rajadas de vento mais fortes. E como já choveu bastante nos últimos dias, cresce também a preocupação com alagamentos e elevação dos rios. Fora da região sul do país, dois pontos também merecem atenção. O litoral de Alagoas e Pernambuco, incluindo Maceió e Recife, com risco de chuva forte. E o Acre, onde podem ocorrer temporais em alguns pontos. Já no interior do país, outro extremo. Calor intenso, vários dias sem chuva e umidade muito baixa, principalmente na região central e no interior do sudeste, devido à atuação de uma onda de calor e ao bloqueio atmosférico que mantém o ar quente e seco sobre essas regiões. Na região sul, o principal destaque desta terça continua sendo o estado gaúcho. Uma frente fria permanece próxima ao estado e uma nova área de baixa pressão se organiza próxima à costa gaúcha. Desde cedo e ao longo do dia, a previsão de chuva principalmente em áreas do sul, sudoeste, campanha, litoral sul gaúcho, com pancadas moderadas a fortes e alerta para temporais. Ao longo do dia, novas instabilidades também aumentam em alguns pontos do oeste e região central do estado. O cenário exige atenção para chuva intensa, raios, granizo e rajadas de vento mais fortes. Em algumas áreas do estado, os acumulados podem ser mais elevados, principalmente no litoral sul, onde a condição é para perigo. Já no restante da região sul do país, incluindo Paraná e Santa Catarina, predomina o tempo firme e as temperaturas mais elevadas. No extremo sul gaúcho, por outro lado, a chuva e o aumento da nebulosidade deixam as temperaturas mais baixas. E vale reforçar a atenção para a população. Com a possibilidade de volumes mais elevados em alguns pontos, aumenta o risco de alagamentos, enxurradas e elevação dos níveis dos rios. E a atenção continua para os próximos dias. Na quarta-feira, as instabilidades ainda permanecem sobre o estado, antes de uma mudança mais significativa provocada pelo avanço da frente fria e do ar polar. No Nordeste, atenção especial para Alagoas e Pernambuco. A umidade que chega do oceano aumenta as condições para chuva forte, principalmente na faixa litorânea, incluindo as capitais Maceió e Recife. Em alguns pontos, os volumes podem ser mais elevados, aumentando o risco para alagamentos e transtornos em alguns pontos. Também chove na faixa litorânea da Bahia, Recôncavo Baiano e em Sergipe. Já no interior, o cenário continua sendo de calor e baixa umidade. No norte, atenção para o Acre. As instabilidades aumentam e a previsão de pancadas moderadas a fortes, com alerta para temporais em alguns pontos, rajadas de vento mais fortes e volumes pontualmente elevados. Áreas próximas à divisa entre Acre e Rondônia também podem ser atingidas. No Amazonas e em Roraima, continuam ocorrendo pancadas de chuva em algumas áreas, além de alguns pontos do Amapá e nordeste do Pará. Já nas demais áreas, predomina o tempo quente e seco. No Espírito Santo, em alguns pontos do Nordeste Mineiro, a umidade que chega do oceano favorece chuva fraca e isolada. Já no interior, predomina o sol, tempo seco e o calor. O destaque fica principalmente para o Oeste e Noroeste Paulista, além do Triângulo Mineiro e Oeste de Minas, onde as temperaturas sobem bastante durante a tarde. Na região central do país, a terça-feira será de muito sol, calor e tempo seco. Mato Grosso e Mato Grosso do Sul continuam entre as áreas mais quentes do país. E no Distrito Federal e em Goiás, as temperaturas também seguem elevadas à tarde. O bloqueio atmosférico continua mantendo o calor no interior do país. O maior destaque fica para o centro-oeste e interior do sudeste, com vários dias consecutivos de temperaturas elevadas, além da baixa umidade do ar. Em algumas áreas da região central de Mato Grosso, os índices podem ficar entre 12% e 20%, deixando o ambiente extremamente seco. Essa combinação entre calor intenso, vários dias sem chuva e vegetação ressecada aumenta bastante o risco de incêndios e queimadas. Em Florianópolis, em Curitiba, máximas de 27 e 28 graus nesta terça. No Rio de Janeiro, em Brasília, esquenta até os 31. Em Cuiabá, calor de 38 graus. Já em Porto Alegre, as temperaturas diminuem e podem chegar até os 22. Acompanhe os alertas meteorológicos ao longo desta terça, principalmente se você estiver em áreas com previsão de temporais e chuva volumosa. Já no interior do país, os cuidados se voltam para o calor, a hidratação e o risco de incêndios. E continue acompanhando a previsão. A chegada da frente fria e do ar polar deve provocar mudanças importantes ao longo dos próximos dias. Você acompanha a previsão, mas se pudesse ter uma experiência ainda mais completa, então entre para a lista de espera.
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4: Tá aí, são 8h23, olha a hora, 8 horas 23 minutos. Você conferiu aí a previsão do tempo para todo o Brasil do Clima Tempo. E agora tem música chegando para você. Depois da música tem o apoio cultural, em seguida aí tem as notícias para você aí, as manchetes do G1 e também do jornal A Hora do Sul da cidade de Pelotas. Mas vamos lá então com música, Banda Brasil, olha para mim. Beto Barbosa, Mar de Emoções, 8h24.

0: 8h30.
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8 horas 43 minutos, 8h43. Vamos então com as manchetes das notícias do Jornal A Hora do Sul da cidade de Pelotas. O representante para Pedro Osório Cerrito é o Rudimar Nobre. E você aí que queira fazer a assinatura do Jornal A Hora do Sul, você pode entrar em contato com o Rudimar Nobre. Ele é o representante em Pedro Osório e Cerrito. Cies Furg aponta trimestre de chuva acima da média para o estado. O informativo de setembro a novembro não descarta precipitações significativas na zona sul, mas maior a atenção é para outras regiões. Inscrições estão abertas para o concurso com mais de 30 vagas para professor na UFPEL. Oportunidades são para 28 áreas de atuação e período de prova será entre novembro e dezembro. Moradores protestam por melhorias no Passo do Salso e Vila Governaço. O grupo foi à Prefeitura de Pelotas para reivindicar por pavimentação e saneamento, entre outros temas. Inquérito que indiciou 7 PMs aguarda análise do Ministério Público. O órgão tem até 15 dias para dar um parecer sobre a morte de Marcos. Família espera que o caso vá a júri popular. O Ministério Público aguarda o recebimento oficial do inquérito da Polícia Civil, que indiciou 7 policiais militares pela morte do agricultor Marcos Nuremberg e pela tentativa de homicídio de sua esposa Raquel Nuremberg. A partir da chegada do procedimento, o órgão terá, em regra, 15 dias para analisar o caso se não houver réu preso, conforme o prazo previsto no Código do Processo Penal.

O AB de Pelotas alerta para golpe do falso advogado. O uso de inteligência artificial torna a fraude ainda mais perigosa. Um antigo golpe envolvendo falsas audiências judiciais foi modernizado com a atualização da inteligência artificial e volta a preocupar a Ordem dos Advogados do Brasil, de Pelotas, segundo o presidente da instituição, Vitor Gastaldi. Em entrevista, ele respondeu: a nova modalidade, uma evolução de uma fraude que já vem sendo praticada em alguns anos. BR-116 chega a 25 mortes em 2026 após acidente com ciclista. Lucas do Carmo Pedroso, de 24 anos, morreu após colisão com um automóvel em Arroio Grande. Indicadores apontam aumento nos crimes letais e estelionatos em Pelotas, contabilizando o caso do Marcos Nuremberg e a morte de um homem no sábado. São 8 homicídios, apenas um a menos que todo o ano de 2025. Os indicadores criminais de Pelotas e Rio Grande mostram cenários diferentes na comparação entre janeiro e agosto de 2025 e o mesmo período de 2026. Enquanto Pelotas apresenta crescimento da violência letal e forte alta de registro de estelionato, Rio Grande registra a redução das mortes violentas e dos roubos. Embrapa busca reposicionar rebanho Angus como fonte de genética. Estudo quer reunir características que tragam impacto no resultado econômico da pecuária. Bancários entram em greve e agências da Caixa estão fechadas em Pelotas. Trabalhadores cobram melhora no percentual de custeio no plano de saúde. Agências da Caixa Econômica Federal estão fechadas em Pelotas por tempo indeterminado. Sem acordo, após duas rodadas de negociação, trabalhadores decidiram paralisar o serviço na segunda-feira. Sem previsão para a conclusão, o principal impasse está relacionado ao Saúde Caixa, plano de saúde dos empregados. Mas as reivindicações também envolvem questões como metas, comissões, fechamento de agências e condições de trabalho. Trabalhadores do Banco do Brasil aceitaram a proposta e não irão paralisar. Estas foram as principais manchetes do jornal A Hora do Sul da cidade de Pelotas. Representante para Pedro Osório Cerrito e Rudimar Nobre. E você pode fazer a sua assinatura falando aí com o Rudimar Nobre. Ele é o representante em Pedro Osório e Cerrito. 8h49. Manchetes do G1 para você. Exames, adaptação e ciclo reprodutivo. Entenda os próximos passos entre cavalo caramelo e a égua escolhida para a reprodução. Suspeito de feminicídio é preso após perícia identificar DNA sob unha de vítima no Rio Grande do Sul. O crime aconteceu em junho deste ano em Rio Grande. IGP apontou compatibilidade entre o perfil genético do homem e o material genético masculino encontrado na vítima. Adolescente em bicicleta é atropelado por caminhão de lixo no sul do Rio Grande do Sul. O caso aconteceu em um cruzamento de São José do Norte. As imagens mostram o atingido descendo uma ladeira de bicicleta e colidindo com a lateral do veículo.

Motociclista fica ferido após colidir com trem. Segundo o boletim de ocorrência registrado na Polícia Civil, o motociclista não tinha carteira de habilitação na categoria A, indicada para motos.

Rio Uruguai transborda e tira moradores de casa da fronteira oeste. O nível da água segue em elevação em ritmo aproximado de 7 centímetros por hora. A estimativa é de que o rio possa atingir 10 metros. Caso Samile. A justiça aceita denúncia e tios de menina morta do Rio Grande do Sul tornam réus por tortura e feminicídio. A acusação afirma que o homem praticou as agressões e que a tia deixou de buscar atendimento para evitar a responsabilização do companheiro. Música.

0: Estas foram as principais manchetes do G1 para você. 8h51.
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Tá aí, 8 horas 52 minutos, 8h52. Você já conferiu aí a previsão do tempo, também as manchetes das notícias. Agora tem música chegando no seu rádio. Daqui a pouco mais, você confere o horóscopo, as previsões do seu signo desta terça-feira. Agora você vai ouvir música e vem do ano de 1990. Banda Chiclete com Banana, Fazer Amor. Copacabana Beach, Balança Brasil, 8h53.

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0: 9 horas.
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Aí, 9:07, olha a hora, 9:07. Vamos com música, após a música, horóscopo. Agora tem Dalvan, agora ou nunca.

0: 9 horas e 11 minutos, 9 com 11. Quem é que se liga conosco? Claudenir Araújo, bom dia, diz ele. Bom dia, Claudenir. Abraço, uma ótima terça-feira para você. Vamos lá então, agora é hora de conferirmos o horóscopo, as previsões do seu signo para esta terça-feira com André Montavani.
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2: Áries. Use o dia para ouvir mais e falar menos, ariano. Não compartilhe seus planos e evite contar aquilo que sabe sobre os planos das outras pessoas. Hoje a regra de ouro é o silêncio. Cuidado para não acabar dizendo mais do que deveria. Cor do dia azul escuro, número de sorte 12.
3: Touro.
2: Otimismo e boa disposição estarão presentes na sua terça-feira, taurino. Olhe de forma positiva para os desafios e você vai perceber como isso vai ajudar você a passar com confiança por esses acontecimentos não tão agradáveis. Mantenha sua mente em harmonia. Cor do dia é o verde escuro, número de sorte 1.
3: Gêmeos.
2: Você terá um dia de soluções, geminiano. Um problema que tem se arrastado nos últimos dias finalmente vai encontrar uma resposta e as tensões começarão a se aliviar para você. Aproveite o dia para finalizar pendências e sentir a alegria da sensação de dever cumprido. Cor do dia azul claro, número de sorte 55.
3: Câncer.
2: Sua autoestima ficará em alta nesta terça-feira, canceriano, que faz de hoje um ótimo dia para cuidar da sua própria aparência e investir a energia nos cuidados pessoais. Não coloque tanto seu foco nas pessoas ao seu redor, mas concentre-se em você. Cor do dia é o prata, número de sorte 44.
3: Leão.
2: A terça-feira convida você a refletir, Leão. Aproveite para avaliar melhor seus pensamentos e sentimentos e assim você vai ser capaz de tomar excelentes decisões sobre questões importantes que vem analisando nos últimos tempos. Cor do dia é o violeta, número de sorte 33.
3: Virgem.
2: Seus esforços serão bem-sucedidos e você se aproxima da realização dos seus projetos materiais, virginiano. Mantenha uma atitude positiva, confiante e conte com a energia dos astros para que os seus desejos se concretizem. Cor do dia azul marinho, número de sorte 22.
3: Libra.
2: Você está precisando relaxar e se divertir, libriano. Tanta tensão pode não te ajudar a resolver nada. Alivie os pensamentos e esfrie a cabeça, diminuindo o ritmo. E assim você vai encontrar a energia que precisa para enfrentar as situações mais difíceis da semana. Cor do dia é o marrom, número de sorte 11.
3: Escorpião.
2: A terça-feira será bastante sensível para os escorpianos, então tome cuidado para não exagerar nas reações do que acontecer com você. Procure ficar mais reservado para evitar brigas, discussões e ambientes negativos. Cor do dia é o laranja, número de sorte 9.
3: Sagitário.
2: O céu de hoje alerta que você terá uma tendência para ver o lado ruim das coisas, Sagitário. Busque por seu otimismo natural e não deixe que isso faça você desistir dos seus planos. Mantenha a persistência e o foco para fugir do pessimismo. Nem combina com você, hein, Sagitário? Cor do dia é o branco, número de sorte 56.
3: Capricórnio.
2: Momento de investir na carreira e pensar em maneiras de chegar mais longe no trabalho, capricorniano. A terça-feira pede foco e planejamento a médio prazo, que o tornarão ainda mais consciente de onde quer chegar. Cor do dia é o rosa, número de sorte 45.
3: Aquário.
2: Nesta terça-feira, exercite o silêncio, aquariano, lição tão importante e necessária. Busque por mais clareza interior e só exponha os seus sentimentos e pensamentos quando sentir que eles estão organizados dentro da sua mente e do seu coração. Cor do dia amarelo, número de sorte 34.
3: Peixes.
2: Muita intensidade vai deixar o seu coração acelerado, pisciano, e você vai precisar lidar com sentimentos diferentes e contraditórios. Neste momento, o melhor a fazer é refletir e olhar para dentro de você mesmo. Só assim você poderá encontrar a clareza que precisa para tomar as decisões importantes do dia. Cor do dia é o verde claro, número de sorte 23.
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4: 9:15. 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

Tá aí, 9h16, 9h16. Você conferiu aí? Previsão do tempo, manchetes das notícias, horóscopo e agora tem música chegando no seu rádio. Vamos recordar? Vamos lá então, nos anos 80. Fábio Júnior, Desejos e Delírios. Fagner, Romance no Deserto. 9h17.

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Tá aí, 9h26, olha a hora, 9h26, nós vamos ficando por aqui com a edição do programa Manhã Total desta terça-feira, 15 de setembro, 2026, agradecendo a sua audiência e desejando a você, amigo ouvinte, uma ótima terça-feira. A última música do programa, vamos recordar aí, Garotos da Rua, Você é Tudo Que Eu Quero. Após a música, o programa Cidade com Luiz Carlos Leão. Amanhã, quarta-feira, 8 horas, estamos por aqui com Manhã Total. Tenham todos um bom dia. Até lá, amigos.

0: 9:30. 9:30.
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4: 9,36.
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Bom dia, cidade! Bom dia, Pedro Osório, Cerrito e região! Estamos chegando com o pensamento positivo, com o coração cheio de alegria. Está começando na Portal FM mais um campeão de audiência. Programa Cidade está começando para você. Bom dia, cidade! Manhã de terça-feira, 15 de setembro de 2026. Temperatura 13 graus no estúdio da rádio.

Fica com a gente, fica do meu lado, que a gente vai ficar feliz da vida com a sua sintonia. Programa Cidade vai começando com assistência técnica, a seleção musical do companheiro Valdir Jesus. Tem visita na rede. Bom dia, Cidade.

Beleza, gente, faltando 10 minutos para as 10, aqui no Portal, 87.9, no programa Cidade, nesta manhã, desta terça-feira, com o sol bonito lá fora, mas tem um arzinho aí, frio, né? O arzinho tá meio gelado, tá frio aí. Minhas amigas, dona de casa, bom dia, já estão sintonizados com a gente aí? Obrigado pela audiência, obrigado pelo carinho da sintonia. Olha, gente, a FURG aponta trimestre de chuvas acima da média para o estado. O informativo de setembro a novembro não descarta as precipitações significativas na Zona Sul, mas maior atenção era para outras regiões. A projeção mais recente aponta uma possibilidade acima de 90% do El Niño atingir intensidade muito forte durante a primavera e o verão, rapaz. Nossa, rapaz, olha aí, tá se preparando então, hein? É a matéria hoje do jornal A Hora do Sul, né? Que aponta, a FURG aponta trimestre de chuva acima da média no nosso estado. Pois é, nosso Rio Grande do Sul. Programa Cidade Nossa Manhã, bom dia a você que tá com a gente. Obrigado pela audiência, obrigado pelo carinho da sintonia. Manhã de terça, alô Cidade do Cerrito. Amigos da cidade do Cerrito, bom dia! Olha a música na sua manhã, só pra você.

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1: Dez horas.
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4: Oitenta e sete, vírgula nove.
5: Dez e seis.

Olha aí, gente, 10 horas 15 minutos, aqui na 87.9, programa Cidade. 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Olha, gente, o pessoal tem que ter cuidado, né? Nas nossas BR aqui, né? Tem acontecido muito acidente, principalmente aí na BR-116, que passa por nós aqui, né? O pessoal tem que tomar cuidado, mais controle. Olha só, matéria hoje do jornal. BR-116 chega a 25 mortes em 2026 após acidente com ciclista há pouco tempo ali no Trevo, né? E sinistro registrado no sábado foi o 13º com vítima fatal na rodovia, tudo ali na BR-116. Lucas de Carmo Pedroso, de 24 anos, morreu após colisão com o automóvel em Arroio Grande, ali no Trevo de Arroio Grande, né? Então o pessoal vai ter que tomar mais cuidado aí na nossa BR, que já assunta 25 mortes em acidentes, né, nesse ano de 2026. Programa Cidade da Sua Manhã. Alô, Ana, na cidade de Cerrito. A Ana tá oferecendo uma música aí pra Maria Freitas, rapaz. Bom dia, Maria Freitas. A Ana oferecendo uma música aí pra Maria Freitas, Valdir. Vamos ver, então. Bom dia a você que tá ligado com a gente aqui no nosso Cidade.

0: 10:31.
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1: 10:38.

Faltando 20 para as 11 agora aqui na Portal desta terça-feira. 20 para as 11 aqui na 87.9 no programão da sua manhã, né? Renato Portaluppi retorna ao Grêmio para substituir Luiz Castro. O Grêmio joga amanhã, né? O Grêmio enfrenta amanhã, enfrenta o Botafogo, né? O Grêmio enfrenta o Botafogo amanhã no Rio de Janeiro. O jogo está marcado para as 19h30, né? O jogo é lá no Rio de Janeiro. É, rapaz, no Rio de Janeiro, ele que mora lá no Rio de Janeiro, hoje encontra a delegação, né? O Grêmio tenta recuperar amanhã, às 19h30, jogo atrasado contra o Botafogo, no estádio Nilton Santos, do Rio de Janeiro. Bem, e também tem resultado do domingo da CP, né? O Concórdia está jogando aí a CP. Vamos ver aqui os jogos do Concórdia, que teve domingo, né? O Concórdia na categoria sênior venceu o Marítimo por 8-1. O jogo foi no Major Braga, né? Pela ACP, Associação Coronel de Pelotas. Concórdia venceu no sênior 8-1 o Marítimo. Nos reservas, o Concórdia venceu o Marítimo por 1-0. Nos veteranos, Concórdia perdeu para o Marítimo 2-0. E nos titulares, foi 0-0, lá no Major Braga domingo, né? Concórdia e Marítimo começaram aí os jogos aí, né? Da ACP, da Associação Coronel de Pelotas, né? O Concórdia que tá aí na ACP. Ano passado já disputou, esse ano tá disputando de novo, já teve o primeiro jogo contra o Marítimo, lá no Major Braga, na cidade do Cerrito. É o Cidade no Ar, aqui na 87.9. Bom dia a você que tá com a gente, tem música na parada.

0: Beleza, gente, olha, amanhã de terça-feira, o programa Cidade vai ficando por aqui, agradecendo a sua audiência de hoje, dizendo que amanhã, se Deus quiser, a gente retorna para você com mais um programa Cidade aqui na Portal. 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O programa Cidade agradece a sua audiência de hoje e amanhã, se Deus quiser, a gente retorna para você com mais um programa Cidade. Bom dia, cidade!
1: Vai, meu amigo Toninho, vai, meu filho.

Olá, pessoal da Rádio Portal Sul FM. Aqui quem fala é a doutora Letícia Spohr. Tudo bem com vocês? Hoje nós vamos conversar sobre um assunto muito comum: dor e inchaço nas articulações, nas juntas. Quem nunca sentiu dor no joelho, nas mãos, nos ombros, no quadril ou nos pés? Muitas pessoas convivem com isso durante anos e dizem: é da idade, é do trabalho, é só uma dorzinha. Mas dor articular, que se repete, merece atenção, principalmente quando vem acompanhada de inchaço, calor, vermelhidão, rigidez pela manhã ou dificuldade para realizar tarefas simples, como abrir uma garrafa, varrer a casa, subir escadas ou caminhar. Existem muitas causas. Pode ser artrose, que é o desgaste das articulações. Pode ser inflamação do tendão, sobrecarga no trabalho, gota, artrite, reumatoide ou outras doenças inflamatórias. Uma dica importante: dor articular não deve ser tratada apenas com anti-inflamatório. Esses remédios podem aliviar temporariamente, mas não resolvem a causa. E, usados com frequência ou sem orientação, podem prejudicar o estômago, aumentar a pressão e sobrecarregar os rins. Também é importante manter o movimento. Parar totalmente por medo da dor pode enfraquecer os músculos e piorar o problema. Cada situação precisa de uma orientação, mas em geral, atividade física adequada, fortalecimento muscular, controle de peso e tratamento correto fazem a diferença. Se uma articulação ficar muito quente, vermelha, inchada, se houver febre ou dor intensa repentina, procure avaliação médica rapidamente. Eu sou a doutora Letícia Spohr. Cuidar da saúde é muito mais do que tratar doenças. É prevenir, informar e viver com qualidade. Um grande abraço e até o nosso próximo encontro. 11 e 1. 80.

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2: 11 e 7.

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5: Ouvintes, bom dia. Começamos aqui mais uma edição do programa Cidade em Pauta. Edição desta terça-feira, 15 de setembro. Do começo do ano até hoje, já passaram 258 dias. Faltam 107 dias para o final do ano. Estamos no quinto dia da lua nova. Faltam 7 dias para o final do inverno, que termina no dia 22 de setembro. Hoje, terça-feira, dia 15, comemora-se o Dia do Cliente, Dia de Nossa Senhora das Dores, Dia Mundial da Conscientização sobre Linfomas, Dia Internacional da Democracia, Dia do Músico Terapeuta. Do começo do ano até hoje, já passaram 70% do ano. Estamos na 38ª semana. E o que plantar no quinto dia de lua nova? O ideal é plantar hortaliças folhosas e plantas de crescimento rápido, pois a seiva começa a se movimentar mais ativamente e estimula o desenvolvimento da parte aérea. Bom para plantar alface, espinafre, acelga, couve, rúcula e almeirão. Também temperos e ervas folhosas, cebolinha, coentro, salsinha, alecrim e arruda. Aproveite para afofar os canteiros, preparar o solo e adicionar adubo orgânico, preparando a terra para o desenvolvimento inicial das raízes. Hoje, dia 15 de setembro, o santo do dia, segundo a Igreja Católica, comemora-se hoje a festa de Nossa Senhora das Dores. Celebração principal é a memória de Nossa Senhora das Dores, que recorda a participação de Maria nos sofrimentos de Cristo. A devoção contempla momentos marcantes de dor da Mãe de Jesus, desde a profecia de Simeão e a fuga para o Egito até a perda do menino Jesus, o encontro no caminho do Calvário, a crucificação, a descida da cruz e o sepultamento. Já pelas religiões de matrizes afro, a terça-feira é consagrada principalmente ao orixá Ogum. Nas religiões de matrizes africanas, como a Umbanda e o Candomblé, Ogum é o orixá regente principal do dia, conhecido como guerreiro da lei, senhor do ferro, da tecnologia, da coragem e o abridor de caminhos. também Oxumaré e Nanã. Em algumas tradições e nações do candomblé, divindades como Oxumaré, o deus do arco-íris e da renovação, e Nanã, a ancestral das águas doces e da lama primordial, também recebe culto ou regência nas terças-feiras. Na linha de Umbanda, além de Ogum, o dia também é associado à linha de trabalhos espirituais, como boiadeiros e baianos. Momento ideal para pedir força, para superar obstáculos, demandas e iniciar novos projetos. As cores azul escuro ou vermelho para Ogum, dependendo da qualificação. Passamos à previsão do tempo para hoje. Sol com muitas nuvens durante o dia, períodos de céu nublado, noite com muitas nuvens. A temperatura para hoje variando entre 8 e 17 graus. Sensação térmica de 7 a 11. Segundo o satélite meteorológico EcoWeather e o satélite Climatempo, hoje não chove. A umidade relativa do ar variando de 57 a 100%. Ventos do quadrante sul alcançando 6 km por hora, com possíveis rajadas de 16 km. O sol hoje nasceu às 6 horas e 32 minutos. Estará se pondo às 18 horas e 21 minutos.

detalhes, informações, itinerário e horário do desfile de 20 de setembro. Em reunião na manhã de segunda-feira, dia 14, a administração municipal, representada pelo prefeito Ricardo Alves, pelo vice Davi Lucas, pelo secretário da Fazenda Pedro Tavares, juntamente com o presidente do Conselho Tradicionalista Municipal, Diego Ins, e Gabriel Ávila, representando as entidades, definiu os detalhes do desfile Farroupilha de 20 de setembro. Ficou definido o trajeto com concentração a partir das 7:30 da manhã no Sindicato Rural de Pedro Osório. O desfile começa às 9:30 da manhã, segue pela Avenida Alberto Pasqualini, entra na Avenida Bento Gonçalves, dobra na Rua Maximiliano Tupinambá da Costa, passa pela Praça Antônio Satialã, segue pela Avenida José Bonifácio, dobra na Rua Silveira Martins, passa pela Rua Orosman Rocha, vai até a Avenida Tiradentes, depois Rua Ivo Pérez, Rua Pascoal Marquesi, até a Praça do Gaúcho, onde termina. Para quem pretende participar do desfile Farroupilha, a participação dos animais exige documentação completa, conforme as normas sanitárias vigentes. Entre os requisitos está o exame de anemia infecciosa equina, com resultado negativo, acompanhado de resenha preenchida. O exame original deve estar assinado e carimbado pelo médico veterinário responsável. No celular

0: válido para usuários do sistema Galope, sendo que fotos do exame não serão aceitas. Também é necessária a comprovação de propriedade do animal por certificado de registro, nota fiscal ou declaração de não contribuinte do ICMS. A guia de trânsito animal deve estar válida com atenção ao prazo de 3 dias de validade a partir da emissão. Para quem utiliza o produtor online, recomenda-se emitir a guia próximo aos dias do evento. Em relação à vacina, a apresentação da carteira contra a influenza equina está dispensada conforme INCAPI número 03/2026, devido à suspensão da exigência até a normalidade dos estoques nacionais de vacina. Para dúvidas, o contato é da médica veterinária Karina Rose, pelo telefone e o WhatsApp 53991588600. Vamos repetindo, WhatsApp 53991588600. A hora certa no programa Cidade em Pauta. 11:28. 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Terminamos aqui a edição desta terça-feira do programa Cidade em Pauta. Voltaremos amanhã. A todos, bom dia.
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3: 11:30.
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0: Ouvintes, bom dia. Começamos aqui. Cidade em Pauta, edição desta segunda-feira, dia 14 de setembro do ano da graça de 2026. Do começo do ano até hoje, já passaram 257 dias. Faltam 108 dias para o final do ano. Estamos no quarto dia da lua nova. Estamos a 8 dias do final do inverno, que é 22 de setembro. Hoje, segunda-feira, dia 14, comemora-se o Dia da Cruz, Dia do Frevo e Dia da Capivara. Do começo do ano, já passaram 37 semanas até hoje. Estamos no quarto dia da lua nova. O ideal é continuar o plantio de hortaliças folhosas e plantas de crescimento rápido acima do solo, pois a seiva ainda se concentra na parte superior das plantas. Planta-se alface, couve, espinafre, almeirão, rúcula e cebolinha, salsinha, coentro, alecrim e arruda. Aproveite os dias de lua nova para revolver a terra, preparar os canteiros e eliminar ervas daninhas. Evite plantar raízes ou tubérculos como cenoura, batata. Nesta fase são mais recomendados para a lua minguante. O santo do dia, segundo a Igreja Católica, celebra-se a festa de exaltação da Santa Cruz. O sentimento da festa: a cruz deixa de ser vista apenas como um instrumento de sofrimento e passa a ser o maior sinal de amor de Deus e da vida de Cristo sobre a morte. A data marca a dedicação das basílicas construídas pelo imperador Constantino em Jerusalém, no Gólgota e no Santo Sepulcro, no século IV, após a descoberta da relíquia da verdadeira cruz por Santa Helena. Também recorda o dia em que a cruz foi devolvida a Jerusalém pelo imperador Heráclio, no ano de 628, após ser levada pelos persas. Já pelas religiões de matrizes afro, a segunda-feira é dia da semana consagrado a Exu, Bombagira, Obaluaê, Omulu e as almas, como os pretos velhos nas religiões de matriz africana, a exemplo da Umbanda e do Candomblé. Exu e Pombagira, guardiões dos caminhos, das encruzilhadas e da ordem, são saudados no início da semana para abrir os caminhos, afastar energias negativas, proteger contra demandas e garantir equilíbrio para os dias seguintes. Obaluaê Iomulu, orixá associado à cura, à terra e à saúde, é respeitado por comandar tanto as enfermidades quanto os processos de cura física e espiritual. Pretos velhos e almas, linha de espíritos venerados pela sabedoria, humildade e conforto aos aflitos, cuja a energia de caridade e transmutação também é sintonizada no começo da semana. Passamos à previsão do tempo para hoje. Segundo o satélite meteorológico Climatempo, juntamente com o satélite Equever, informam que amanhã, sol com muitas nuvens durante o dia e períodos de céu nublado. Noite com muitas nuvens. A temperatura amanhã oscilando entre 8 e 16 graus. A sensação térmica de 7 a 11 graus. Não chove amanhã. E a umidade relativa do ar variando de 60% a 99%. Os ventos alcançam 4 km por hora. Rajadas de vento alcançando 14 km por hora. O sol hoje nasceu às 6 horas 32 minutos. Estará se pondo às 18 horas e 21 minutos. Passamos às informações no programa Cidade em Pauta.

dia 12 de setembro, a morada do Quero Quero recebeu a abertura oficial da Semana Farroupilha de Pedro Osório 2026. A solenidade marcou o início das comemorações tradicionalistas no município, reunindo autoridades, entidades e a comunidade.

seu presidente Diego Wins. A chama crioula chegou protegida por dois lanceiros em um dos momentos mais simbólicos da cerimônia. A abertura oficial contou ainda com a presença da patroa do grupo de tradições folclóricas Sentinelas da Liberdade, Marli Ferreira, acompanhada do vice-patrão Leonardo Ferreira, do patrão do CTG Fogo de Chão, Sérgio Cunha, da diretora de cultura de Pedro Osório, Kátia Gonçalves. Durante as falas, foi destacado o empenho e a união das entidades tradicionalistas municipais para manter viva a tradição na cidade. Também foi ressaltado que na busca da chama crioula em Arroio Grande, além dos tradicionalistas mais experientes, havia muitos jovens participando, o que renova a esperança na continuidade da tradição municipal. A hora certa no programa Cidade em Pauta. 11:26. E atenção, a Prefeitura Municipal de Pedro Osório informa que hoje e amanhã não haverá transporte coletivo no município. Programe-se com antecedência e compartilhe a informação para que mais pessoas possam ficar cientes. Segunda, dia 14, hoje, e amanhã, terça-feira, dia 15, não haverá ônibus. O transporte coletivo não estará circulando hoje, segunda-feira, dia 14, e também amanhã, dia 15 de setembro. Hora certa no programa Cidade em Pauta, 11:27. No começo da noite deste sábado, dia 12, a administração municipal se fez presente no clube Recordar é Viver, que realizou o primeiro baile de debutantes da melhor idade. O prefeito Ricardo Alves, o vice-prefeito Davi Lucas, acompanharam o baile de debutantes de 15 mulheres da melhor idade, com as mais variadas idades. Elas se apresentaram individualmente e depois em desfile coletivo. Fizeram o brinde à beira do bolo e, em seguida, dançaram a tradicional valsa. A presidente do clube, Lúcia Valério, parabenizou todas as participantes e agradeceu a presença de todos. Em suas falas, o prefeito Ricardo e o vice Davi destacaram a importância do momento de celebração e valorização da terceira idade. Parabenizaram a presidente do clube, Lúcia, e todas as debutantes, com menção especial à jovem de 92 anos que desfilou no evento, além dos familiares e amigos presentes. As autoridades ressaltaram que o baile representa um resgate da alegria e da convivência, um momento de reflexão.

sobre a trajetória de vida e da celebração da união entre idosos, familiares e a comunidade. Cidade em Pauta volta amanhã, neste mesmo horário, com mais notícias e informações. Até lá!

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0: Vamos aos destaques do dia.
1: A infraestrutura por trás da tela. Data centers mantém o mundo conectado.
0: E Brasil sanciona a lei que cria regime tributário especial para a instalação desses espaços no país.
1: É o Redata. Medida prevê incentivos fiscais e o uso de energia renovável. Pablo Mundim.
2: A nova legislação também contempla serviços de computação em nuvem e operações de inteligência artificial, como treinamento e geração de respostas por modelos de IA.
0: Produção agrícola e pecuária.
1: Brasil colheu cerca de 361 milhões de toneladas de grãos na safra 2025-26, 2,6% a mais em relação à anterior.
0: E produção de carnes deve ultrapassar 34 milhões de toneladas em 2026 e 2027. Natália Kozlik.
3: De acordo com a Conab, o resultado permitirá um aumento nas exportações sem comprometer o abastecimento do mercado interno.
1: Refúgio científico no meio da Amazônia.
0: Às margens do Lago Tefé, a biblioteca reúne mais de 28 mil obras ligadas à região. Cleide Lopes.
4: Localizada em uma região cercada por áreas protegidas, ela é o único local com conteúdo científico em um raio de mais de 500 quilômetros.
1: Hoje na apresentação, Luciana Vasconcelos e Nazi Brum.
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1: Sancionado o regime especial de tributação para serviços de data centers, o Redata.
0: A lei prevê incentivos fiscais e suspende a cobrança de tributos federais para a compra de equipamentos destinados à instalação, ampliação e modernização dos centros de tecnologia, os data centers.
1: Uma das obrigações das empresas é o compromisso com a sustentabilidade e o uso de energia limpa.
0: Mas você sabe o que são os data centers? Vamos entender na reportagem de Pablo Mundim.
2: Data centers são estruturas que armazenam, processam e gerenciam grandes volumes de dados e aplicações digitais. O Brasil passa a ter um regime especial de tributação para estimular a instalação de data centers no país. A nova lei cria incentivos fiscais para a compra de equipamentos usados nesses centros de processamento de dados. Para ter acesso aos benefícios, as empresas terão de cumprir contrapartidas, entre elas, reservar pelo menos 10% da capacidade de processamento para o mercado interno, utilizar energia de fontes limpas ou renováveis e investir no país. Também haverá exigências de eficiência no uso da água para o resfriamento dos equipamentos. O secretário executivo do Ministério da Fazenda, Rogério Seron, destaca o papel dessa medida na indústria 4.0.
5: É uma crítica muito recorrente quando se discute data centers, a questão do consumo excessivo de água e que isso pode ser um problema. As novas soluções, já que se chamam de circuitos fechados, o projeto endereça isso de uma forma muito adequada. Então, o consumo de água não será um problema. E a energia, a nossa energia, sim, é muito. Esses data centers consomem muita energia, mas diferente do resto do mundo, aqui a gente produz energia limpa, de baixo carbono e renovável. Então, novamente, isso não vai ser um gargalo, vai ser uma grande oportunidade.
2: A nova legislação também contempla serviços de computação em nuvem e operações de inteligência artificial, como treinamento e geração de respostas por modelos de IA. Segundo o ministro do Desenvolvimento, Indústria, Comércio e Serviços, Márcio Elias Rosa, o regime prevê a suspensão por 5 anos de tributos na compra de componentes eletrônicos e outros equipamentos de tecnologia da informação e comunicação.
6: Há uma suspensão dos tributos federais, nós temos a expectativa de que estados nos acompanhem, que os municípios nos acompanhem, mas o fato é que há uma suspensão dos tributos federais sempre que o produto não tiver produção nacional equivalente, desde que seja destinado para o ativo, né, imobilizado desses investimentos e vale por 5 anos. Ou seja, nós estamos em face de uma grande inovação.
2: A entrada no programa dependerá de autorização do Ministério da Fazenda e as empresas precisam estar em dia com os tributos federais. Reportagem Pablo Mundim.
1: A gente acabou de falar dos incentivos aos data centers, aqueles galpões gigantes, verdadeiros supercomputadores que fazem a mágica da internet acontecer. Serão de dia, guardando nossas fotos e fazendo funcionar a inteligência artificial.
0: Mas para entender como a gente chegou até aqui, vale a pena voltar um pouquinho no tempo e ver como a internet internet evoluiu ao longo das décadas.
1: Quem é dessa época vai lembrar. 30 anos atrás, navegar na web era aquela novela da conexão discada, cheia de bips, chiados e paciência.
0: Pois é, Nazi, de lá pra cá tudo mudou. Hoje, mais de 90% dos brasileiros estão conectados. E aquela internet lenta deu lugar a uma rede rápida, que está na palma da mão, no celular, no trabalho e no nosso dia a dia.
1: Pois é, confira os detalhes dessa evolução na reportagem de Gabriela Noronha.
7: Quem lembra desse som inconfundível da conexão discada? Há cerca de 30 anos, esses bips e chiados significavam que alguém estava se conectando a um mundo novo. No Brasil, a internet começou a se popularizar no final dos anos 90 por meio de modems ligados à linha telefônica. Só na década de 2000, com a introdução da banda larga, foram possíveis conexões mais rápidas e estáveis, como explica Giovanni Almeida, professor da Faculdade de Ciências e Tecnologias em Engenharia da Universidade de Brasília.
8: No início, era a tecnologia discada. Então, quem poderia ter acesso à internet era quem tinha um telefone em casa. E depois, então, começa a ter uma evolução, que é quando surge a tecnologia que a gente, né, chama de rede de telefonia celular. Então, se tem desde a primeira geração, né, aí por isso tem 1G, 2G, 3G, 4G e hoje 5G. Aí, a partir da tecnologia 4G é que ficou mais forte, aí coincide com o uso do smartphone, surgimento do smartphone, que aí permite que hoje a gente tenha, né, esse acesso na palma da mão.
7: Com a expansão da infraestrutura de internet e a diversificação das tecnologias, cerca de 169 milhões de pessoas no Brasil já estão conectadas hoje. Segundo dados do Instituto Brasileiro de Geografia e Estatística, o IBGE, mais de 90% da população já tem acesso à rede. O que muitos não sabem é que, embora o destino final seja a tela do celular ou do computador, o caminho percorrido pelo sinal varia entre a fibra ótica, a rede móvel e o satélite. De acordo com Thiago Brown, assessor do Departamento de Investimento e Inovação do Ministério das Comunicações, cada tecnologia atende a uma realidade geográfica e a diferentes necessidades de uso.
9: O que é muito importante a gente ter em mente é que todas essas tecnologias, seja satélite, telefonia móvel ou fibra ótica, elas se complementam, né? Então, naquela região onde é mais difícil chegar a fibra ótica, a gente consegue, através de uma comunicação telefonia móvel, levar conectividade banda larga para a população. E aí, mais difícil ainda, aquela região mesmo remota, de rural, de fronteira, por exemplo, em estados que tem muita densidade de floresta, mas existe gente morando ali, existem brasileiros morando ali, a gente tem a solução via satélite para levar também.
7: O assessor do Ministério das Comunicações destaca ainda que, para além das experiências cotidianas, redes estáveis e ultrarrápidas permitem o acesso a serviços públicos digitais como telemedicina e conteúdos educativos.
9: Com a chegada da internet de alta velocidade, a gente consegue levar saúde. Um especialista da área médica consegue fazer o atendimento desse brasileiro que está numa região rural, por exemplo, né? E aí, acesso à educação nem se fala, né? A internet hoje tem todo o conteúdo de todos os tipos.
7: Para mais informações sobre as tecnologias disponíveis e a qualidade dos serviços prestados, basta consultar a página da Anatel na internet no endereço anatel.gov.br. A agência regula e fiscaliza o setor de telecomunicações, estabelecendo normas técnicas e mediando conflitos entre consumidores e operadoras. Reportagem Gabriela Noronha.
0: O Brasil colheu cerca de 361 milhões de toneladas na safra 2025-26, segundo estimativa da Companhia Nacional de Abastecimento, a Conab.
1: O volume representa alta de 2,6% em relação à temporada anterior. A área plantada também deve crescer, chegando a 83,5 milhões de hectares. Confira na reportagem.
10: A produção brasileira de grãos na safra 2025-2026 fechou o ciclo estimado em 361 milhões e 700 mil toneladas, segundo a Companhia Nacional de Abastecimento, a Conab. É o 12º e último levantamento para o período de setembro do ano passado a agosto deste ano. Os números mostram um aumento de 2,6% em relação à temporada anterior. A área de plantio estimada é de 83 milhões e 500 mil hectares, crescimento de 1,7% em comparação com o ciclo anterior. Os maiores aumentos de área estão nas lavouras de soja e milho. Segundo Nayara Bittencourt, diretora de Política Agrícola e Informações da Conab, as condições climáticas contribuíram para os dados estimados.
11: Então, em relação à soja, nós temos 180,4 milhões de toneladas colhidas. Esse resultado ele decorre tanto de uma expansão de área plantada e também das condições climáticas que foram bastante favoráveis nesse ano, com uma boa produtividade do ciclo. O milho também é uma cultura de destaque aqui, com 144 milhões de toneladas, também com condições climáticas bastante favoráveis nas principais regiões produtoras.
10: A Conab também apresentou uma estimativa para a próxima safra, de 2026 a 2027. A produção brasileira pode chegar a 366 milhões e 600 mil toneladas de grãos. Soja e milho apresentam tendência de crescimento. De acordo com a Conab, o resultado projetado reflete uma maior área semeada, o que compensa uma ligeira perda esperada na produtividade média nacional das lavouras. Quem comenta é o presidente da companhia, Silvio Porto.
12: Nós estamos apresentando aqui uma expectativa de crescimento de área praticamente para todas as culturas, mas nós estamos identificando uma redução de área no Rio Grande do Sul, mas nós estamos identificando também uma compensação dessa redução em outros estados.
10: O IBGE, que faz um levantamento anual da safra, estima para 2026 uma produção agrícola de 352 milhões e 900 mil toneladas, 2% acima do resultado registrado em 2025. Arroz, milho e soja representam 92,9% da produção estimada e ocupam 87,4% da área a ser colhida. Entre as regiões, o Centro-Oeste apresenta a maior estimativa de produção, seguido por Sul, Sudeste, Nordeste e Norte. E Mato Grosso é o maior produtor, com 32,1%, seguido por Paraná, Rio Grande do Sul, Goiás, Mato Grosso do Sul e Minas Gerais. Com locução de Thaís de Araújo, reportagem Luciana Colares de Holanda.
0: No mercado de carnes, também há projeção de alta nos próximos anos.
1: Segundo a Conab, o resultado será puxado pela produção de carne suína e de frango em 2026 e 2027.
13: Segundo projeções da Conab, Companhia Nacional de Abastecimento, a produção brasileira de carnes deve ultrapassar 34 milhões de toneladas neste ano e no próximo. O valor é 2% maior que o volume obtido em 2025 e foi influenciado sobretudo pela avicultura de corte e a suinocultura. De acordo com a Conab, o resultado permitirá um aumento nas exportações sem comprometer o abastecimento do mercado interno. Os dados divulgados nesta terça-feira também estimam alta na produção de ovos no país nos próximos anos. A publicação completa pode ser acessada no endereço www.gov.br/conab. Natália Koslick para a Voz do Brasil.
0: Atenção, participantes da Prova Nacional Docente.
1: O Instituto Nacional de Estudos e Pesquisas Educacionais Anísio Teixeira, o INEP, recomenda aos inscritos consultar com antecedência o local de prova, que será aplicada no próximo domingo, 20 de setembro.
0: As informações estão disponíveis no cartão de confirmação da inscrição no sistema PND.
1: Os portões serão abertos ao meio-dia, no horário de Brasília, e fechados pontualmente à 1 da tarde.
0: O resultado final está previsto para 15 de dezembro.
1: Mais informações em pnd.inep.gov.br.
14: Dicas do Enem.
15: Oi, meu nome é Davi Enzo e a minha pergunta é: quantas horas por dia eu preciso estudar?
0: A professora de Biologia Maria Antônia Ferreira vai responder essa dúvida. Vamos conferir.
16: Para essa pergunta, não existe uma resposta exata, porque isso é muito individual de cada um. Eu diria para vocês focarem mais em qualidade de estudo e menos em tempo. Porque, por exemplo, se você estudar 2 horas por dia, mas essas 2 horas forem bem proveitosas com foco total, é mais eficiente do que 5 horas toda hora oscilando o foco. Então, eu acho que assim, o máximo possível que você consiga manter um bom rendimento, um bom foco ali nesse tempo de estudos. Lembre-se, no dia da prova, vocês estarão realizando exercícios. Vocês precisam estar preparados para responder questões. O Enem é muito mais do que simplesmente decorar um monte de teoria. Ele é uma prova de leitura, interpretação e preparação para responder exercícios.
0: As provas do Enem vão ser realizadas nos dias 8 e 15 de novembro. Se prepare e acompanhe as nossas dicas toda terça-feira aqui na Voz do Brasil e também na radiogov.ebc.com.br. Local de conhecimento no interior do Amazonas, onde é possível acessar obras dos primeiros cientistas que pesquisaram a região.
1: Biodiversidade, populações ribeirinhas e recursos naturais estão entre os temas das pesquisas.
0: A biblioteca que fica em Tefé é um convite para pesquisadores, estudantes e qualquer pessoa que queira saber mais sobre a Amazônia brasileira.
1: Ela é um centro de pesquisa de excelência vinculado ao Ministério da Ciência, Tecnologia e Inovação.
17: Preservar a Amazônia é garantir vidas no planeta, mas para preservar é preciso conhecer, e é justamente esse o objetivo da biblioteca Henri Waterbeats. Às margens do Lago Tefé, no Amazonas, a biblioteca conta com 28 mil obras científicas dedicadas à região. Mais do que reunir livros, a biblioteca é há mais de 3 décadas uma guardiã da memória científica da Amazônia. A bibliotecária Graciete do Socorro Rolim conta um pouco sobre a sua história.
18: Nós temos vários títulos de vários viajantes naturalistas que andou aqui pela região amazônica. Se você quiser fazer uma pesquisa histórica dos primeiros estudos relacionados aqui na região, tanto na parte de biologia, botânica, zoologia, arqueologia, a parte da antropologia, esses livros, eles são fontes riquíssimos dessas informações.
17: O acervo conta com publicações sobre a conservação da biodiversidade, uso sustentável dos recursos naturais, estudos sobre populações ribeirinhas e diversidade socioambiental. A biblioteca é uma fonte de consulta para pesquisadores, estudantes e profissionais de diversas áreas. Localizada em uma região cercada por áreas protegidas, ela é o único local com conteúdo científico em um raio de mais de 500 quilômetros, como explica Graciete do Socorro Rolim.
18: Além da importância dela científica, né, o lugar é muito bonito. Tem os janelões de vidro, então dá a vista direta para o Lago Tefé. A vista é muito linda.
17: Para saber mais sobre a biblioteca Henri Waterbeats, é só acessar a página mamirauá.org.br. Reportagem Cleide Lopes.
0: Os gabaritos preliminares do Exame Nacional de Avaliação da Formação Médica, o ENAMED, e da primeira etapa do Revalida já estão disponíveis para consulta.
1: O prazo para apresentar recursos termina nesta quinta-feira, dia 17 de setembro.
0: As versões definitivas do gabarito oficial da prova, objetiva e o resultado definitivo serão publicados no dia 4 de dezembro.
1: O ENAMED avalia a formação médica. Já o Revalida comprova diplomas médicos expedidos por universidades de fora do Brasil para exercício profissional no SUS.
0: Para mais informações, acesse gov.br/inep.
1: Conhecer o território indígena e seus caminhos pode fazer toda a diferença na hora de salvar uma vida.
0: Por isso, foi implementado um projeto piloto em Dourados, no Mato Grosso do Sul, o SAMU Indígena.
1: A equipe conta com profissionais indígenas e reduzem mais da metade o tempo de resposta em emergências em saúde nos territórios.
19: Com atendimento na língua nativa, o SAMU Indígena funciona 24 horas por dia, 7 dias por semana, e atende cerca de 25 mil indígenas. indígenas de 3 etnias que vivem na Reserva Dourados, em Mato Grosso do Sul. Desde agosto do ano passado, quando foi implementado o projeto piloto, o serviço já registrou mais de 2.400 ocorrências, uma média de 204 atendimentos por mês. A secretária de Saúde Indígena do Ministério da Saúde, Lucinha Tremembé, diz que o SAMU indígena dá mais celeridade aos atendimentos de urgência.
20: Com o SAMU, a gente consegue aí um fato muito importante, que é a redução do tempo de espera.
19: O número para acionar o serviço é o mesmo que funciona no restante do país, o 192. O que muda no caso do SAMU indígena é a equipe. Ao todo, são 14 profissionais da saúde. 7 deles são indígenas e falam fluentemente português e guarani. A equipe também conhece bem a região, o que dá mais celeridade ao atendimento. O Everton Nunes, da etnia Terena, é um dos enfermeiros que trabalham na viatura e fala da importância da rapidez na resposta ao chamado.
21: O que difere é que nós já conhecemos a aldeia, né? A gente sabe por onde conseguimos entrar, até porque em dia de chuva é mais difícil de entrar. Os condutores sabem, por aqui eu não posso passar, porque se eu passar por aqui, a minha VTR vai ficar. Essa questão de logística mesmo, da condução, do condutor levar a equipe até esse atendimento e até também do tempo resposta. Tempo é vida.
19: As comunidades indígenas da reserva de Dourados contam com o suporte de 2 unidades básicas de saúde indígena, 1 polo base e 1 distrito sanitário especial indígena. Mas nos casos de ocorrências mais graves, a equipe do SAMU leva o paciente para unidades de saúde e hospitais da região para atendimento especializado. Reportagem Graziele Bezerra.
0: Com as eleições chegando, é importante reforçar: o voto é livre e secreto.
1: Prática de assédio eleitoral no trabalho é crime.
0: Quem traz os detalhes é a repórter Larissa Graciano.
22: Nos últimos 4 anos, o Ministério Público do Trabalho recebeu quase 5 mil denúncias de assédio eleitoral. O voto é secreto, é um direito previsto na Constituição. Mas tem patrão, tem chefe que usa do cargo e do poder econômico para pressionar empregados a apoiar esse ou aquele candidato. E isso é crime. No começo, a prática do assédio eleitoral envolvia pressões diretas, como ameaça de demissão. Hoje, a maioria dos casos é mais velada, como mensagens do chefe com vídeo ou pesquisas eleitorais postadas em grupos da empresa ou enviadas diretamente ao trabalhador. Falas do patrão no ambiente de trabalho, sugerindo que a situação pode ficar difícil se determinado candidato vencer, é outro exemplo. E para configurar assédio, não precisa ser um ato repetido. É que essa pressão, esse constrangimento, ainda que feito uma única vez, tem potencial de gerar medo no trabalhador e direcionar seu voto, afirmou a advogada da União, Alessandra Lopes.
23: Sobretudo esse medo que a pessoa vai nutrir de ser penalizada, de ser removida, de ser transferida, né, de local, de ir para um local onde tem menos condições, de mudar a sua escala de trabalho, de perder o emprego também, né, no final das contas. A gente não quer que ninguém que esteja numa relação hierarquizada, que tenha poder econômico privilegiado, possa coagir outras pessoas e, portanto, desequilibrar o pleito.
22: Uma das provas mais comuns apresentadas pelo trabalhador são as conversas de WhatsApp. Por isso, a orientação para você que é dono de empresa ou coordenador de uma área e que tem poder hierárquico sobre seus trabalhadores é saber os limites do que pode e do que não pode, como alerta o procurador do trabalho, Igor Souza Gonçalves.
24: O empregador tem direito à sua liberdade de pensamento, à sua liberdade política, mas quando ele está dentro do ambiente empresarial, ainda que ele esteja num grupo de WhatsApp, numa conversa informal com aquele determinado trabalhador, ele deve se recordar que, em muitos casos, o que está ali não é o CPF dele, é o CNPJ dele. Então, às vezes, esse tipo de brincadeira, esse tipo de mensagem, ele pode ter uma conotação e um potencial de constranger aquele determinado trabalhador. A gente já teve diversas condenações aí a valores vultuosos, né, nas eleições de 2022, de 2024, a responsabilização de empregadores públicos e privados, condenações de dano moral coletivo coletivo que passaram e a casa dos milhões, né? Porque é um dano que se entende que não é só a liberdade de pensamento do trabalhador, é um dano a toda a democracia.
2: Abrir as portas da fábrica, da loja ou da repartição pública para que um candidato converse com os funcionários é outro tipo bem comum de assédio eleitoral e deve ser denunciado. Para prevenir a prática também no serviço público, foram realizadas mais de 50 palestras em vários órgãos federais. Houve ainda a assinatura de uma parceria para dar agilidade no encaminhamento das denúncias que podem ser feitas, por exemplo, no site do MPT, o Ministério Público do Trabalho. De Brasília, Larissa Graciano.
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4: Fique agora com as notícias do Poder Judiciário do Congresso Nacional. Uma boa noite.
3: Boa noite, até amanhã.
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25: STF analisa petição referente ao relatório da PF no âmbito do caso Master.
26: STJ define que milhas e pontos de programas de fidelidade podem ser penhorados para pagar dívidas.
25: Mesários vão até o dia 3 de outubro para concluir o treinamento para as eleições 2026.
26: Boa noite, eu sou Leandro Bezerra.
25: E eu sou Walter Lima.
26: O plenário do Supremo Tribunal Federal realizou nesta terça-feira uma sessão extraordinária com o objetivo de analisar a petição 16662 referente ao relatório produzido pela Polícia Federal no âmbito do caso Master, relacionado ao ministro Alexandre de Moraes.
25: Na sessão de hoje, os ministros debateram questão de ordem apresentada pelo decano da Corte, ministro Gilmar Mendes.
26: Os ministros, neste primeiro momento, analisam se acompanham ou não o presidente do STF, ministro Edson Fachin, no sentido de julgar a petição 16662 separadamente da petição que faz questionamentos sobre a conduta do ministro André Mendonça nas investigações sobre o caso Master.
25: Depois houve o pedido de vista do ministro Flávio Dino para ter mais tempo para analisar o caso e o julgamento foi suspenso.
26: Milhas aéreas e pontos de programas de fidelidade podem ser penhorados para pagar dívidas.
25: O entendimento é do STJ, Fátima Uchoa.
27: A penhora é um ato processual que vincula bens do devedor ao pagamento de dívidas. Uma empresa credora pediu que operadoras de cartão de crédito e programas de fidelidade de companhias aéreas informassem a existência de pontos em nome de um devedor. O Tribunal de Justiça do Distrito Federal negou o pedido, mas no STJ, a relatora ministra Nancy Andrighi destacou que a lei não impede, em regra, a penhora de pontos de fidelidade com valor econômico, que são considerados bens digitais integrantes do patrimônio do devedor. E no caso julgado, a empresa deverá indicar quais programas pretende consultar para que o tribunal de origem avalie a possibilidade de penhora.
26: Você já teve dificuldade para se desconectar do trabalho?
25: Para chamar a atenção para este problema, o TST e a Universidade de Brasília lançaram uma campanha sobre saúde mental. Larissa Batista.
28: A campanha tem um recado direto: sua saúde é a fronteira que o trabalho não pode ultrapassar. E ela mostra que o descanso também é cuidado. Os materiais serão divulgados durante o mês de setembro nas redes sociais da Justiça do Trabalho, em parceria com os 24 TRTs espalhados pelo Brasil. Não deixe de conferir. E se precisar de apoio emocional, ligue para o Centro de Valorização da Vida pelo número 188. As ligações são gratuitas e o atendimento é feito 24 horas por dia.
26: Mesários têm até o dia 3 de outubro para concluir treinamento para eleições 2026.
25: Capacitação pode ser feita pelo aplicativo Mesário ou pelo ambiente virtual de aprendizagem do TSE. Fábio Ruas.
29: Além da capacitação à distância, o treinamento também pode ser presencial, de acordo com a orientação de cada cartório eleitoral. O curso virtual reúne informações sobre os procedimentos que deverão ser adotados por quem vai trabalhar nas sessões eleitorais. O conteúdo foi atualizado para as eleições 2026 e contempla o novo fluxo de votação, com orientações práticas para o dia da eleição. Quem concluir o treinamento e trabalhar nos dois turnos poderá acumular 6 dias de folga.
26: Justiça Federal condena líder de esquema financeiro a mais de 23 anos de prisão por lavagem de dinheiro.
7: Decisão atendeu a pedido do MPF e também responsabilizou outros dois envolvidos na fraude. Carla Zanetti.
8: Segundo investigações, o esquema fraudulento operava a partir da cooptação de vítimas para contratação de empréstimos consignados de alto valor em instituições financeiras. Em troca, os suspeitos prometiam quitar as parcelas dos financiamentos e repassar os lucros do investimento para as vítimas. Entre 2019 e 2022, foram movimentados cerca de 156 milhões de reais. O réu líder do esquema foi condenado a 23 anos de reclusão por lavagem de dinheiro. Já os outros dois acusados já estão cumprindo as próprias penas.
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26: A você uma boa noite
7: e até amanhã.
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10: Eu sou Humberto Pinheiro e estes são os destaques de hoje do Jornal do Senado, que começa agora. Senado deve analisar projeto que protege recursos do Fundo Constitucional do Distrito Federal. Campanha busca conscientizar a população sobre a doação de órgãos. Senado vende mais de 20 mil livros na Bienal de São Paulo. Boa noite. O Senado Federal deve analisar o projeto de lei complementar que busca proteger os recursos do Fundo Constitucional do Distrito Federal. A proposta altera o novo arcabouço fiscal para garantir o funcionamento dos serviços essenciais da capital do país. Repórter Douglas Castilho.
11: O texto tem como objetivo central retirar o Fundo Constitucional do Distrito Federal, o FCDF, das restrições fiscais que recentemente passaram a limitar o aumento dos seus recursos. O FCDF é utilizado para manter as polícias militar, civil e penal, o Corpo de Bombeiros, a saúde e a educação de Brasília, mas passou a ter seu orçamento obrigatoriamente limitado nos anos em que a União registrar contas no vermelho. O consultor de orçamento do Senado, Sérgio Machado, demonstrou cautela com as idas e vindas de exceções às regras fiscais, porque podem prejudicar a transparência orçamentária.
12: O problema da inclusão sucessiva de exceções às regras fiscais é que isso traz prejuízo à transparência, à simplicidade do nosso sistema orçamentário e, em alguma medida, à própria efetividade da medida original. Por outro lado, é claro que há mérito em muitas dessas exceções. Afinal, estamos mesmo tratando de uma obrigação prevista constitucionalmente.
11: A lei do arcabouço fiscal já havia excluído expressamente o FCDF dos limites de controle de gasto, mas uma lei complementar aprovada em agosto estabeleceu uma regra geral que afetou os repasses ao fundo. O projeto agora apresentado altera esse quadro ao inserir uma exceção expressa para o FCDF, garantindo que seu reajuste volte a acompanhar integralmente a variação da receita corrente líquida. O projeto aguarda envio para as comissões do Senado.
10: Estamos em um mês marcado por campanhas de conscientização sobre diversos temas. Uma delas é o Setembro Verde, que alerta para a importância da doação de órgãos. A campanha busca informar a população e incentivar a doação, um gesto que pode salvar vidas. Repórter Lana Dias.
13: A decisão comunicada de se tornar um doador de órgãos pode orientar a família no momento de luto e, principalmente, salvar a vida de quem aguarda um transplante. É por isso que existe o Setembro Verde, com o objetivo de conscientizar a população sobre a importância da doação. A campanha é relacionada ao Dia Nacional da Doação de Órgãos, em 27 de setembro, e busca, sobretudo, incentivar as pessoas a expressarem a vontade ainda em vida às suas famílias, como explicou a médica nefrologista da Fundação ProRim, Amanda Meyer da Luz.
14: Durante todo esse mês, nós procuramos esclarecer dúvidas, combater mitos e, principalmente, estimular pessoas a ter essa conversa com a sua família sobre o seu desejo de de serem doadores. Hoje nós sabemos que existem mais de 45 mil pessoas em uma lista de espera para um rim.
13: A doação pode acontecer em duas circunstâncias. A primeira é com doador vivo, quando estiver saudável e em condições para que o procedimento não prejudique sua saúde. A outra é com doador falecido, quando a morte encefálica é decretada. Amanda esclareceu que, nessa situação, a família é acolhida e consultada sobre a doação.
14: Após a confirmação, então, dessa morte encefálica, a família é acolhida e é consultada sobre a doação. Se houver, então, a autorização, são realizados, então, por último, exames para avaliar quais órgãos, né, podem ser aproveitados. Um deles, então, pode ser o rim. Então, a central de transplantes identifica o possível depois receptor, segundo os critérios clínicos, critérios de compatibilidade, tempo de espera e logística para a chegada do órgão na pessoa que será a receptora.
13: A doação e o transplante de órgãos e tecidos são incentivados por lei no Brasil, que prevê, na última semana de setembro, a realização de atividades de conscientização dos estudantes de todos os níveis de ensino. Quem deseja ser doador ou doadora de órgãos deve conversar com a família. Mais de 49.500 pessoas aguardam transplante de órgãos no Brasil, segundo a lista de espera do Ministério da Saúde.
10: Mais de 20 mil livros foram vendidos pela Livraria do Senado durante a Bienal do Livro de São Paulo, realizada neste mês. A Constituição Federal e títulos sobre a história do Brasil estiveram entre as obras mais procuradas. Outro destaque foi a coleção Em Miúdos, que leva a educação cidadã a crianças e jovens por meio de ilustrações e linguagem informal. A 28ª Bienal Internacional do Livro de São Paulo terminou no domingo, dia 13. O Senado levou ao público uma variedade de títulos e também apresentou iniciativas de educação legislativa, preservação da memória e participação popular. A reportagem é de Yasmin Rodrigues.
0: O Senado participou com cerca de 250 títulos publicados pela própria casa. O espaço também recebeu atividades sobre o arquivo e a biblioteca do Senado, a coleção Escritoras do Brasil, Sustentabilidade e o programa E-Cidadania, que aproxima a população do processo legislativo. A servidora do Senado, Paula Oda, explica que a proposta foi apresentar ao visitante diferentes formas de conhecer e se aproximar da casa.
1: O espaço de eventos, ele é muito interessante, porque a instituição tem a possibilidade de conversar com a sociedade aqui. E mais do que vir aqui só e vender livros, a gente está aqui para representar a instituição, a gente está aqui para demonstrar, né, tudo que a gente tem de melhor para o cidadão, que muitas vezes não conhece tudo isso.
0: Entre livros de história e legislação e documentos que preservam a memória do país, a presença na Bienal mostrou que aproximar o cidadão do legislativo também pode começar por algo tão simples quanto a abrir um livro.
10: Um projeto que autoriza porte de arma de fogo para mulheres sob medida protetiva da Lei Maria da Penha avança no Senado. Ao defender o projeto, o relator, senador Flávio Bolsonaro, do PL do Rio de Janeiro, alegou que o agressor se aproveita da vulnerabilidade física da mulher para colocá-la novamente em risco e defendeu a concessão do porte. A reportagem é de Bruno Lourenço.
15: O projeto de lei que está pronto para ser votado na Comissão de Segurança Pública altera o Estatuto do Desarmamento para garantir o direito ao porte de arma de fogo a mulheres sob o amparo de medidas protetivas da Lei Maria da Penha. O texto também reduz a idade mínima de 25 para 18 anos, tanto para aquisição quanto para o porte de arma pelas vítimas. O relator, senador Flávio Bolsonaro, do PL do Rio de Janeiro, alegou que o agressor se aproveita da vulnerabilidade física da mulher para colocá-la novamente em risco e defendeu a concessão do porte.
16: A arma de fogo, caso assim deseje a mulher, sob medida protetiva de urgência, servirá como instrumento equalizador contra a diferença de força física existente entre ela e o agressor. Ressaltamos que o porte de arma de fogo não será obrigatório, mas apenas facultativo, somente para as mulheres sob medidas protetivas de urgência e que cumpram os requisitos arrolados no presente projeto de lei e no corpo normativo do próprio estatuto.
15: A CSP pode acrescentar alteração ao texto aprovado na Comissão de Direitos Humanos para deixar claro que, revogada a medida protetiva de urgência, cessará também a autorização excepcional para a arma de fogo, mas nada impedirá a mulher de buscar a posse da arma dentro das regras gerais do estatuto.
17: Eleições 2026.
2: Nas eleições deste ano, presos em regime provisório poderão votar. No entanto, essa pode ser a última vez que brasileiros nessa condição participam das eleições. Isso porque a lei antifacção, que entrou em vigor em março de 2026, proíbe o alistamento eleitoral e o voto de pessoas presas, seja em regime definitivo ou provisório. Porém, o Tribunal Superior Eleitoral decidiu suspender esse trecho da legislação, permitindo que presos provisórios e adolescentes que cumprem medidas judiciais restritivas votem em outubro. O TSE argumentou que a lei antifacção viola o princípio da anualidade eleitoral, que impede mudanças na legislação a menos de um ano da eleição. O Supremo Tribunal Federal também pode julgar o tema para manter ou anular, em definitivo, o direito ao alistamento e ao voto do preso provisório. A Constituição já proíbe o voto de pessoas condenadas em decisão final. Nos últimos anos, a Justiça Eleitoral instalou cabines de votação em alguns estabelecimentos penais para garantir o direito dos presos. Em 2026, poderá votar o preso sem condenação definitiva que estiver com o título eleitoral em dia e tiver solicitado o voto. O prazo para o pedido terminou em maio. Com trabalhos técnicos de Eliseu Caires, o Jornal do Senado fica por aqui. Acompanhe agora as notícias da Câmara dos Deputados. Boa noite e até amanhã.
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17: Plenário pode votar punição para quem tentar fraudar interdição de idosos.
18: Avança projeto que cria política de reintegração de brasileiros deportados.
19: Gestantes poderão ter direito a condições especiais em concursos públicos.
20: Boa noite. Os deputados estão analisando a proposta que garante condições especiais para mulheres grávidas em concursos públicos. A repórter Fabielle Pires traz mais informações sobre a proposta.
21: Um projeto de lei em discussão na Câmara dos Deputados quer garantir que mulheres grávidas ou puérperas não sejam prejudicadas em concursos públicos por causa da gestação ou do parto. A autora da proposta, a deputada Denise Pessoa, do PT do Rio Grande do Sul, disse que apresentou o texto ao acompanhar notícias de gestantes prejudicadas em concursos. Em 2025, por exemplo, 3 grávidas passaram por dificuldades no concurso nacional unificado ao não conseguirem da banca organizadora autorização para assistir de forma remota ao curso de formação em caso de parto. Pelo texto em discussão na Câmara, candidatas impossibilitadas de participar de qualquer etapa de concurso público em razão da gestação, parto ou puerpério terão direito a participar remotamente da fase do certame quando houver compatibilidade com a situação de saúde, desde que essa forma de participação não frustre o caráter competitivo do concurso. A proposta também permite a realização da prova em segunda chamada, quando a candidata não puder comparecer no dia previsto em edital, com nova data a ser agendada pela banca organizadora. A impossibilidade deverá ser comprovada antes ou imediatamente após a realização da prova, mediante documento assinado por profissional médico. O direito será garantido em qualquer estágio da gestação para todas as etapas do concurso, independentemente de previsão expressa no edital. Segundo a autora do projeto, Denise Pessoa, a segunda chamada e a participação remota de gestantes em etapas de concurso público já vem sendo conquistadas na Justiça.
22: Essa proposta ela é importante porque ela combate e enfrenta uma desigualdade que atinge as mulheres. A gente sabe que essa é um caso que já apareceu, como eu disse, em vários concursos, especialmente no concurso nacional unificado, e que decisões judiciais já garantiram o direito às mulheres. E, portanto, a gente transforma em legislação algo que já vem sendo reconhecido em processos judiciais. É importante que as mulheres elas possam correr em condições iguais e elas não precisem ser punidas por uma condição física que não deveria ser um fator de exclusão.
21: O projeto que garante a gestantes ou puérperas condições diferenciadas em concursos públicos foi aprovada pela Comissão de Administração e Serviço Público. O texto ainda vai passar pelas Comissões de Defesa dos Direitos da Mulher e de Constituição e Justiça. Da Rádio Câmara de Brasília, Fabielle Pires.
4: Economia.
3: Josenildo, do PDT do Amapá, defende a aprovação de projeto que cria regras para reduzir a burocracia. Autor da matéria, ele explica que o objetivo é digitalizar processos de licenciamento com prioridade para microempresas, pequenos negócios e empreendedores individuais.
5: Josenildo propõe que os órgãos públicos deixem de exigir documentos já disponíveis bases de dados governamentais. O deputado aponta que a integração dos sistemas vai reduzir custos, acelerar as decisões administrativas e melhorar o ambiente de negócios.
3: Carlos Veras, do PT de Pernambuco, apoia projeto que regulamenta a criação e o funcionamento das cooperativas solidárias. O texto define essas entidades como sociedades sem fins lucrativos e voltadas à promoção social, geração de renda e superação das desigualdades.
5: Carlos Veras entende que o projeto oferece a essas cooperativas tratamento tributário diferenciado e

0: e os estudos técnicos, fiscais e regulatórios relacionados ao tema. João Carlos Bacelar argumenta que a medida pode incentivar investimentos e fortalecer a infraestrutura do setor elétrico.
1: O projeto de Heloísa Helena, da Rede do Rio de Janeiro, proíbe as apostas esportivas online no Brasil. A parlamentar argumenta que a expansão das bets contribui para o endividamento das famílias e para o aumento do transtorno relacionado ao vício em jogos.
2: O que acontece hoje é que as pessoas não precisam nem se deslocar de casa, como se fazia antes, para jogar nos cassinos, nos bingos ou em qualquer lugar. As pessoas com um celular, elas podem ter toda a sua vida destruída. São muitos casos de ludopatia já diagnosticados, casos gravíssimos de famílias inteiras que perdem tudo que têm, muitos jovens suicidam em função dessa jogatina que são as bets. Então, nós entendemos que é de fundamental importância que elas sejam proibidas.
0: Heloísa Helena critica a regulamentação do setor e alerta que a arrecadação tributária obtida com as apostas não compensa os impactos sociais causados pelo vício em jogos. Ela acrescenta que grande parte dos recursos movimentados por essas plataformas vai para o exterior.
3: Trabalho.
1: Delegado Éder Mauro, do PL do Pará, defende a criação de uma política de qualificação profissional e reinserção no mercado de trabalho para pais de pessoas com deficiência após a morte de quem era cuidado. A proposta prioriza esse público em programas federais de capacitação e intermediação de emprego.
0: Delegado Éder Mauro afirma que os beneficiários também poderão receber acompanhamento psicossocial e participar de ações de empreendedorismo. Ele argumenta que a ideia é reduzir a vulnerabilidade de famílias que deixaram o mercado de trabalho para exercer o cuidado contínuo.
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3: Relações Exteriores.
1: A proposta que cria política para a reintegração de brasileiros deportados ou repatriados avançou na Câmara. A repórter Silvia Munhato tem mais detalhes.
5: A Comissão de Previdência, Assistência Social, Infância, Adolescência e Família da Câmara dos Deputados aprovou o projeto que cria a política Reintegra Brasil. O objetivo é apoiar a reinserção social e profissional de brasileiros que retornam ao país após repatriação ou deportação. Em 2025, 3.924 brasileiros foram deportados pelos Estados Unidos e outros 3.050 tiveram que sair da União Europeia. A deputada Rogéria Santos, do Republicanos da Bahia, relatora do texto, destacou que esses brasileiros chegam ao país com dificuldades econômicas, mas também com outros problemas.
6: Existe um outro pormenor também, que na sua maioria eles retornam ao Brasil, inclusive indocumentados, com seus documentos expirados, com dificuldades de acessar o poder público, inclusive em relação à saúde. E aí, a política, ela vem trazendo exatamente esse bojo para acolher e reintegrar esses brasileiros.
5: Entre as medidas previstas está a criação de unidades de recepção nos pontos de entrada no país, com encaminhamento para abrigos temporários ou auxílio para transporte até o município de origem. Também deverá ser ofertado atendimento psicológico e assistência social, além da criação de espaços de convivência para mães e filhos e apoio para a localização de parentes no Brasil. O texto ainda concede atendimento prioritário no Cadastro Único para Programas Sociais e prioridade no acesso ao Bolsa Família e ao benefício de prestação continuada. Outras ações estão relacionadas à empregabilidade das pessoas e à proteção de bens adquiridos no exterior. A proposta, que cria uma política de acolhimento de deportados e repatriados, será analisada agora pelas comissões de Finanças e Tributação e de Constituição e Justiça. Da Rádio Câmara de Brasília, Silvio

0: Renato.
1: Desenvolvimento Regional.
2: Sérgio Brito, do PSD da Bahia, solicita a realização de uma audiência pública para discutir o projeto que transfere às assembleias legislativas a competência para criar municípios. A ideia é impulsionar o desenvolvimento regional de distritos com potencial econômico.
3: A criação de novos municípios tem relação direta com o desenvolvimento regional. Tem distritos e comunidades que comprovadamente têm capacidade de crescer, se desenvolver, gerando renda e progresso para centenas de regiões pelo Brasil. O projeto estabelece critérios claros e responsáveis, assegurando que novas unidades administrativas tenham viabilidade econômica, social e estrutural, garantindo a sustentabilidade e melhor prestação de serviços à população.
4: Sérgio Brito cita como exemplos os distritos baianos de Roda Velha e Rosário para defender a proposta. Segundo o deputado, o projeto estabelece critérios técnicos para a criação dos municípios e pode facilitar o acesso da população a serviços públicos, além de estimular o desenvolvimento regional.
2: Da Vitória, do PP do Espírito Santo, defende a aprovação de projeto que permite transformar a ocupação regular de terrenos de marinha em direito de uso registrado em cartório. Pela proposta de sua autoria, a União permanece como proprietária enquanto o morador passa a ter o domínio útil do imóvel.
4: Da Vitória explica que a medida alcança ocupantes inscritos na Secretaria do Patrimônio da União com posse pacífica há pelo menos 5 anos. O texto mantém a cobrança anual pelo domínio útil do terreno, além da taxa devida quando esse direito for transferido a outra pessoa.
2: Está pronto para a pauta da Comissão da Amazônia o relatório de Dilvanda Faro, do PT do Pará, ao projeto que amplia garantias em desapropriações por utilidade pública. O texto determina processo prévio e proteção reforçada a comunidades tradicionais e famílias de baixa renda.
4: De acordo com Dilvanda Faro, o projeto supera a lógica patrimonial ao incorporar dimensões sociais, culturais e territoriais, garantindo a manifestação prévia dos atingidos e reconhecendo o valor subjetivo da terra.
2: É de Elmar Nascimento, do União da Bahia, projeto para levar perícias médicas do INSS a localidades de difícil acesso. Entre os critérios previstos estão distância superior a 100 quilômetros da agência mais próxima, problemas de deslocamento da população e demanda reprimida pelo atendimento.
4: A proposta de Elmar Nascimento determina que o atendimento ocorra pelo menos uma vez por mês nessas localidades. Ele explica que, ao cumprir a medida, o INSS poderá utilizar unidades móveis, realizar mutirões, recorrer à telemedicina ou deslocar peritos para os municípios.
1: Meio Ambiente.
2: Gleisi Hoffmann, do PT do Paraná, quer proibir a exportação de animais destinados ao abate ou à engorda para abate no exterior. A medida vale para bovinos, búfalos, ovinos, caprinos, suínos e equídeos e prevê multas de até R$ 20 mil por animal, além de outras sanções para quem descumprir a regra.
4: Gleisi Hoffmann ressalta que a proposta não impede a exportação de animais para reprodução, pesquisa e conservação. Segundo a deputada, a iniciativa amplia a proteção e o bem-estar animal e, ao mesmo tempo, estimula o processamento da carne no Brasil, gerando mais valor e emprego no país.
2: Baleia Rossi, do MDB de São Paulo, defende o projeto que autoriza o sepultamento de animais de estimação em jazigos pertencentes à família do tutor, em cemitérios públicos e privados. Ele argumenta que a proposta reconhece o vínculo afetivo entre os tutores e seus animais.
4: De acordo com Baleia Rossi, o projeto estabelece critérios para o sepultamento dos animais, como a comprovação de que a morte não foi causada por doença infecto-contagiosa. Ele afirma que a medida também exige autorização prévia da administração do cemitério.
2: Mário Frias, do PL de São Paulo, é um dos autores da proposta que endurece as regras de proteção aos animais. A ideia é aumentar as penas para crimes de maus-tratos, tornar esses crimes hediondos e perceptíveis e determinar a perda da guarda dos animais pelos condenados.
4: O texto, que tem apoio de Mário Frias, também prevê educação sobre proteção animal nas escolas, atendimento veterinário público com castração gratuita e a criação de um cadastro nacional de pessoas condenadas por crimes contra animais.
1: Justiça.
2: Está pronto para ir a plenário o projeto que prevê punições para quem interditar idoso de forma abusiva. A repórter Paula Bittar explica a proposta.
0: A Comissão de Constituição e Justiça da Câmara aprovou um projeto que cria sanções civis e penais para quem tentar interditar idosos de forma abusiva ou fraudulenta. O objetivo é impedir que familiares ou pessoas de confiança utilizem processos judiciais de interdição para assumir o controle de bens e rendimentos de idosos que ainda possuem plena capacidade. O relator, deputado Felipe Carreiras, do PSB de Pernambuco, considerou que é necessário garantir o caráter de medida excepcional para a curatela, com o objetivo apenas de assegurar apoio aos que não consigam praticar atos da vida civil de forma autônoma. Para ele, utilizar a medida com finalidade patrimonial e sucessória representa evidente desvio de finalidade e vulnera direitos fundamentais à liberdade, à autonomia privada, ao patrimônio e à dignidade da pessoa humana. O texto aprovado define a tentativa de curatela por má-fé como motivo para excluir o herdeiro da sucessão, resultando na perda do direito à herança. Além da sanção civil, o projeto altera o Estatuto da Pessoa Idosa para aumentar a punição nos casos de apropriação ou desvio de bens. A pena para esse crime, que é de reclusão de 1 a 4 anos e multa, será aumentada de 1/3 até a metade se ele for praticado mediante a instauração de processo de curatela abusiva ou fundada em motivos falsos. A proposta também atualiza termos legais e permite que o juiz reconheça a intenção de enganar de forma mais ágil durante o processo, evitando que a lentidão da justiça beneficie herdeiros de má-fé. A proposta, que cria sanções civis e penais para quem tentar interditar idosos de forma abusiva ou fraudulenta, ainda será analisada pelo plenário. Da Rádio Câmara de Brasília, Paula Bittar.
1: Segurança Pública.
4: Projeto de defensor Stélio Denner, do União de Roraima, inclui na Lei Maria da Penha o monitoramento eletrônico do agressor como medida protetiva de urgência em situações de alto risco à mulher. Segundo o deputado, a iniciativa visa conter a escalada do feminicídio no Brasil.
2: Pelo texto de defensor Stélio Denner, o juiz deverá observar novos critérios para conceder a medida protetiva, como casos de ameaça grave, histórico de agressões e perseguição. O texto também prevê a integração da tornozeleira eletrônica com mecanismos de alerta direto à vítima.
1: Direitos Humanos.
4: Amanda Gentil, do PP do Maranhão, recomenda a aprovação de proposta de emenda à Constituição que inclui a primeira infância como etapa prioritária na proteção dos direitos e garantias das crianças. Relatora da matéria, ela propõe reforçar a obrigação do poder público no desenvolvimento integral até os 6 anos de idade.
2: O substitutivo de Amanda Gentil determina que União, Estados, Distrito Federal e atuem de forma integrada em políticas para a primeira infância. O texto também exige a divulgação dos recursos destinados a essas ações e inclui creches e visitas domiciliares entre as medidas previstas.
1: Educação.
4: Jorge Sola, do PT da Bahia, defende a ampliação das escolas públicas em tempo integral, especialmente no ensino médio. Para o deputado, a política é também uma medida de enfrentamento ao crime organizado, já que é nessa faixa etária que adolescentes são mais vulneráveis ao aliciamento.
5: Oferecer escola de tempo integral, ou seja, segunda a sexta, de manhã e de tarde, o dia todo, com alimentação durante todo o dia, com formação profissional, com qualificação em várias várias áreas, cultura, esporte, línguas, e você, com isso, permite, né, que esse adolescente tenha uma melhor formação e perspectivas futuras, sendo afastado do risco da cooptação pelo crime organizado.
2: Jorge Sola acrescenta que a Bahia já conta com mais de 70 escolas de ensino médio reformadas ou construídas, com laboratórios, auditórios e espaços esportivos, e que outras 252 serão entregues. Ele aponta que a parceria com o Programa Federal pede

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4: 8 horas.
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